0: Aê!
1: É bom demais, que energia boa, velho. Tá louco.
2: Tamo junto,
1: que
2: tamo junto.
1: Deus abençoe.
3: Em Bandeirantes, 18 graus.

0: Mil adjetivos pra te amar até de madrugada hoje, viu?
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0: voz também.
1: Boa demais.
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3: Em Bandeirantes, 17 graus.
2: Oi!

0: bancada, bebê.
1: Gustavo Lima!
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0: tomar uma agora, né?
1: Em Bandeirantes, 16 graus.
2: Aquele modelo, vai. Thiago Caro Malieri.

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Essa música tem tudo a ver com o nosso show. E eu espero que você aí de casa esteja sentindo essa energia.

0: Em Bandeirantes, 16 graus.
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2: Boa noite, mais um Good Night começando. Tomara que esteja tudo bem com você e que você possa ficar melhor ainda ouvindo as belas músicas que a gente vai ter hoje. Ouvindo também a nossa clássica da noite, a dica de leitura. Seja bem-vinda, seja bem-vindo. Eu sou o Luciano Delgado. O Edson Veloso está na edição e na produção do Good Night, com a minha colaboração na produção. A parte musical de hoje a gente começa com Overphonic, Mad About You.

0: Sad, Is It a Crime? Antes teve Marisa Monte, Não Vai Embora. E o programa começou com Overphonic, Mad About You. Até já.
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2: Estúdio Casa, 11 horas e 18 minutos.

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1: Esse é o Good Night. Vamos então ao nosso hábito noturno. Eu estou me referindo à dica de leitura. Hoje a nossa dica é O Assassinato de Roger Ackroyd, um romance policial de Agatha Christie, publicado em 1926. O ponto de partida deste livro é uma sequência de três crimes: uma velha senhora desconfiada e um famoso detetive belga de férias procurando alguma emoção. Em uma noite de setembro, o milionário Roger Ackroyd é encontrado morto, estaqueado com uma adaga tunisiana, um objeto raro de sua coleção particular, em um quarto de pensão. A morte do industrial é a terceira em uma sequência de três misteriosos crimes. Essa sequência chama a atenção da velha Caroline, irmã do médico da cidade e narrador da história. Suspeitando de que haja uma relação entre as mortes, pela proximidade de duas das vítimas, Caroline pede ajuda ao então aposentado detetive belga Hercule Poirot, que passava suas merecidas férias no local. Ameaças, chantagens, vícios, obsessões amorosas e uma carta reveladora são itens que compõem o cenário da trama. O Assassinato de Roger Ackroyd, livro de Agatha Christie. Boa leitura para você. Vamos ouvir agora The Weeknd, In Your Eyes.

0: gente ouviu Alan Parsons Project, The Same Old Sam. Também Jorge Versilo, Encontro das Águas. E The Weeknd iniciou a sequência. A gente volta daqui a pouquinho.
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2: Estúdio Casa, 11 horas e 36 minutos.

0: Bandeirantes, 16 graus.
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1: E já estamos de volta. Vamos apresentar agora a clássica da noite, com um grupo que foi muito ativo entre 1969 e 79. Os Novos Baianos. Eles marcaram a música popular brasileira e até mesmo o rock dos anos 70. Esta música foi lançada em 1972 e está no álbum Acabou Chorare. A primeira versão da canção tem 6 minutos e 40 segundos. A segunda tem 13:25. As duas foram lançadas. Este foi o maior sucesso comercial dos Novos Baianos, tendo sido a música mais tocada no ano de seu lançamento. Então vamos ouvi-la, de Luiz Galvão e Moraes Moreira, com Novos Baianos. Preta, pretinha.
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0: também é clássica, não dá pra dizer que não, Aquarela, numa versão com Daniel e Fabiana Monneró. Antes a gente ouviu Alanis Morissette, Awakening Americans, e a clássica da nossa noite com Novos Baianos, Preta Pretinha. Daqui a pouco tem mais.
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2: Estúdio Casa, 11 horas e 51 minutos.

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1: Esse é o nosso último bloco de hoje aqui no Good Night. E a gente mantém o alto nível musical. Agora tem Lighthouse Family, Live Again.

0: Rod Stewart, e nós encerramos muito bem hoje o Good Night. Stop Loving Her Today. Também com Catedral, Mais Do Que Imaginei, linda música. E a sequência teve início com Lighthouse Family. Os nossos passatempos e entretenimentos podem ser sintetizados numa só palavra: Coscuvelhice. Esta frase está no livro O Assassinato de Roger Ackroyd, de Agatha Christie. Muito obrigado por sua companhia. Tenha uma ótima noite. Até a próxima.
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quero cantar uma música que eu queria que vocês, Salvador, prestassem bastante atenção nessa mensagem, nessa letra, porque eu acho que esse foi o real intuito de eu fazer tudo o que eu faço e de eu estar aqui hoje. Positividade é uma parada que eu acho que a gente tem que ter pra sempre. Presta atenção nessa letra, presta atenção nessa mensagem e canta comigo juntinho assim, ó. Ah. Que energia depressa com essa. O mundo tá aí pra você. Tá precisando beber.

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0: Obrigado, gente.
1: Ô, Luiz, é doido.
2: Em Bandeirantes, 13 graus.

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4: Olá, bom dia! 7:05. Bom dia para você acompanhando a nossa oração da manhã, o nosso momento de oração aqui na nossa Casa FM, neste sábado. É muito bom saber que você está aí acompanhando a nossa programação, nos sentindo, né, junto com você. É muito bom saber que você está aqui conosco, tá? Uma excelente manhã de sábado. Vamos juntos aqui na nossa oração da manhã, 7:06. Bom dia para você que nos ouve, para você que nos acompanha também pelas redes sociais, né? Nos assistindo nas plataformas digitais, obrigado por nos deixar fazer parte da sua manhã, tá bom? Neste sábado frio, né? Em Bandeirantes, você que nos leva de carona, que bom saber que você tá aqui nos deixando fazer parte da sua manhã, tá? Seja bem-vindo, seja bem-vinda, vamos juntos aqui na nossa manhã, na nossa oração da manhã da nossa Casa FM, tá bom? É bom demais saber que você tá aqui com a gente, tá bom? Que Deus possa te abençoar, possa, e você, é claro, agradecer e louvar a Deus por mais um dia de vida aqui na nossa manhã, tá bom? Seja bem-vindo, seja bem-vinda, começamos bem com o Padre Ezequiel Dalpozo, aqui na nossa manhã, no nosso momento de oração. Bom dia para você!
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0: Olá, meu amigo, olá, minha amiga ouvinte, eu sou o Padre Ezequiel, desejo graça e paz. Estamos juntos para este momento de reflexão. Eu desejo que esse momento faça bem a você, ao seu coração. Eu gostaria de falar sobre uma pergunta que nem sempre a gente se faz. O que de fato agrada a Deus? O que se deve fazer para agradar a Deus? A grande maioria não pensa muito nisso, talvez. O que nós pensamos é de agradar o nosso ego. O ego dentro de nós é uma força muito grande. Ele tem desejos, tem vontades, tem propósitos, tem ansiedades. E nós pensamos em agradar mais a ele do que a Deus. O crescimento humano seria um pouco acalmar o ego, menos as nossas vontades e os nossos desejos e paixões, e pensar mais em agradar a Deus. Mas o que agrada a Deus? E de fato, o agradar a Deus vai fazer melhor para mim. Porque quando eu tento agradar o ego, ele fica sempre insatisfeito. Ele se agrada e depois se insatisfaz de novo. E se eu busco agradar a Deus, então eu fico, de fato, satisfeito. Os antigos monges do deserto diziam: presta atenção no que te digo para agradar a Deus. Não importa quem tu sejas, tem sempre Deus diante dos olhos. A primeira coisa, não importa quem tu sejas, mas tenha no horizonte Deus. Pensa nele, acolhe ele, te entrega a ele. Tenha Deus diante dos olhos, a primeira coisa para agradar a Deus. A segunda, não importa o que faças, mas faze-o de acordo com as Sagradas Escrituras. Ou seja, vive de acordo com o bem, vive de acordo com o amor, com a compaixão, com a solidariedade. Pensa no serviço, não importa o que tu faças, não é isso ou aquilo, mas aquilo que tu faz, que seja de acordo com o bem, com o serviço, com o amor. E a terceira coisa, não importa o lugar em que vive, não o deixes facilmente. Ou seja, passa a gostar daquilo que tu vive, daquilo que tu faz, de onde tu habitas, com quem tu habitas. Isso te deixará mais feliz e te fará também agradar a Deus. E como uma última dica, a compaixão é a nossa capacidade de visitar a outra pessoa lá no lugar onde ela se encontra fraca, vulnerável, solitária e abandonada. Veja aqui, não é uma visita a visitar a casa da pessoa, é visitar o coração da pessoa. Quando você consegue, com a sua vida, visitar dentro do coração da pessoa aquilo que é fraco, vulnerável, solitário e abandonado, então você está tendo compaixão e você está sendo importante para outra pessoa. Pensemos nisso hoje. Eu quero te convidar a curtir, a seguir as nossas redes sociais, as redes sociais do Padre Ezequiel. Por favor, procura lá também as nossas canções, que tem muitas canções que poderão te fazer muito bem. Um grande abraço, muita paz, que Deus, fonte da bênção, da luz e da compaixão, te abençoe. Em nome do Pai, do Filho e do Espírito Santo. Amém.
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0: 7:20 da nossa manhã. Júlia Vitória, começo, meio e fim aqui na nossa manhã. Bom dia pra você, que bom saber que você tá aí do outro lado do rádio, acompanhando a nossa Casa FM, a nossa oração da manhã. Que bom saber que você tá aqui com a gente nesta manhã de sábado, dia 6 de junho. Vamos juntos aqui na nossa oração da manhã. Bom dia pra você que nos deixa fazer parte da sua manhã, nos leva de carona, onde quer que você esteja, tá em casa, tá indo pro trabalho, tá nos deixando fazer parte da sua manhã. Obrigado, tá? Muito bom saber que você tá aqui com a gente na nossa oração da manhã, na nossa Casa FM, tá bom? 7:21 aqui na nossa manhã, 7:21. Quero aproveitar e já dar um toque muito especial para você do nosso apoio cultural aqui na nossa oração da manhã, tá bom? 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São exatamente 7:23 da nossa manhã, 7:23. Bom dia pra você acompanhando a nossa oração da manhã na nossa Casa FM.
1: Bom dia
0: pra você, 7:24 agora virando o reloginho. A gente continua no nosso apoio cultural. Já a gente volta com Colo de Deus, Simone Medeiros e Anjo de Resgate aqui na nossa manhã. Bom dia pra você.
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7: 7:28 na nossa manhã. Colo de Deus. Intimidade. Bom dia.
8: Bendizer, Senhor, a tua presença. Bendizer, Senhor, o teu carinho, teu contato. Bendizer, Deus, o teu amor por nós. Te bendizer por aquilo que tu és. Nós te adoramos, Jesus. Te bendizemos e te dizemos, Senhor, que nós te amamos acima de todas as coisas. Bendito seja, Senhor, o teu santo nome. Nós te glorificamos. Bendito seja, Deus. Glorificamos.

7:37. Simone Medeiros, Amar Sem Medida, aqui na nossa manhã. Bom dia para você que nos deixa fazer parte da sua manhã neste sábado, dia 6 de junho de 2026. Você acompanhando a nossa oração da manhã. Bom dia para você. Tá nos levando de carona, tá chegando agora, tá com a gente desde a madrugadinha. É muito bom saber que você tá aqui com a gente, tá? Vamos juntos aqui na nossa oração da manhã. Fique à vontade, tá? É bom demais saber que você tá aqui com a gente, fazendo, né, a nossa oração da manhã conosco. Vamos juntos, você participa com a gente também sempre, tá? Todos os dias, todo o tempo. Lembrando que a partir de segunda-feira tem novidade aqui na nossa manhã, né? Você tem aí o Sertanejo 87 com Luiz Henrique. À tarde também no nosso, na nossa Casa Sertaneja, né? O Richard Damasceno vai estar conosco também, das 7 às 5, né? Ou seja, das 5 às 7, das 5

5 às 7 também. Melhor dizendo assim, não das 7 às 5, né, seu Lúcio? Das 5 às 7. Das 5 às 7 da manhã e das 5 às 7 da noite, tá? E é claro, dentro tem muito mais novidades, tá? Tem muito mais novidades que a gente vai estar destacando pra você durante a semana. Tem mais novidades chegando no programa de sábado, né? O Rafael. Enfim, a gente vai estar conversando com você durante essa semana, falando todas essas novidades. À tarde tem uma programação que a gente tá fazendo pra você ficar sintonizado aqui na nossa Casa FM, tá? Tá muito bacana. A gente traz novidades, né? Pra você se sentir em casa. Essa é a verdadeira palavra, né? Pra você se sentir em casa, tá bom? 7 horas mais 39 minutos. Bom dia pra você na nossa manhã. Muito bom dia. É bom demais saber que você tá aí acompanhando a nossa manhã, fazendo a nossa oração da manhã conosco, né? Orando, louvando e agradecendo a Deus sempre, né? E também, é claro, os seus pedidos colocando no colo de Jesus e de Maria. 7 horas mais 39 minutos no nosso apoio cultural aqui também nesta manhã. Deixa eu aproveitar e mandar um forte abraço, né, no nosso apoio cultural, sem dúvida alguma. 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Sou teu anjo, anjo de resgate, aqui na nossa manhã. Acompanhe com a gente. Bom dia para você. Vamos juntos, onde quer que você esteja, na nossa manhã. Bom dia. É muito bom ter a sua sintonia, a sua audiência aqui na nossa manhã.

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3: Grato por tudo, servo do Altíssimo aqui na nossa manhã. Bom dia pra você. Bom.

7:52, servo do Altíssimo, grato por tudo aqui na nossa manhã, fazendo a nossa oração da manhã muito mais especial aqui na nossa programação, né? Grato por tudo, por o ar que eu respiro, pelo céu que amanhece, né? O sol que brilha, por mais um dia que nos faz deixar caminhar, né? Que bom. Vamos juntos aqui na nossa manhã, neste sábado, dia 6 de junho, aqui na nossa oração da manhã. Bom dia para você que nos deixa fazer parte da sua manhã. Obrigado por nos deixar, né, junto com você aqui na nossa oração da manhã. 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Você vai ter a Compucel Informática, tecnologia, confiança e solução para você à sua disposição. 7:54 na nossa manhã, neste sábado, dia 6 de junho. Agora é hora de Samuel Batista, filho da fé. Bom dia!

7:57 na nossa manhã, neste sábado, Samuel Batista Filho, né? O Filho da Fé, aqui na nossa manhã, neste sábado, dia 6 de junho. Quem anda comigo? É o próprio Deus. A gente vai ficando por aqui, prometendo voltar amanhã, né? No horário das 8 às 9, né? Com mais uma oração da manhã, mas sem locução, apenas as músicas, né? Os louvores, mas na segunda-feira a gente volta com toda certeza na nossa oração da manhã, fazendo a nossa programação, com toda certeza, louvando e agradecendo a Deus. Rosa de Saron, As Dores do Silêncio. Ótimo final de semana, continue conosco. Às 9 a gente volta com o nosso Casa e Companhia. Até lá, bom dia pra você. Bom dia.

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3: Bom

0: Onde eu digo que o Colégio Céu de Bandeirantes é o que mais aprova, a gente prova. Escuta aí os aprovados até agora no ano de 2025. 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
1: Tem certeza.

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2: Em Bandeirantes, 12 graus.

0: Eu te amo, São Paulo!
1: Coisa linda! Que moda boa. Obrigado, meu irmão.
2: Obrigado,
1: Deus abençoe sua carreira, junto. Tá?
2: Obrigado, Deus abençoe vocês, viu, meus irmãos?

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3: 9 horas mais 3 minutos, bom dia!
4: Na torcida!
3: Casa FM. É, a partir de hoje a gente começa assim o nosso Casa e Companhia, ó. Bora, bora, bora, bora!
4: Ei! O som tá ligado.
3: Oi!
4: Festa total.
3: Com

0: toda certeza a partir de hoje nesse ritmo aí, ó, deixando a nossa rádio, né, do jeito que você gosta de ouvir, com toda certeza, tá bom? A partir de hoje a gente vai junto nessa pancada aí, ó, tá? Pra que nós possamos entrar no ritmo do nosso Mundial. Hoje tem Seleção Brasileira! Vamos juntos aqui, com toda certeza, né? Tá em casa, tá no trabalho, tá no trânsito. Bom dia! É muito bom ter a sua companhia, a sua sintonia. Essa é a sua Casa FM. Eu sou Lúcio Escalada, com você e pra você. Até o meio-dia, com muitos, muitos, muitos, muitos, muitos prêmios pra você. Bom dia, bom dia, bom dia. Então, a partir de agora, você vai fazer o seguinte, ó. Corre o seu dedinho na nossa programação. Vai lá, 999-20-4010. 999-20-4010. E você vai ter aí o seguinte, muitos prêmios pra você da AgroSol, do Vale Supermercado. Tem também pra você muitos prêmios pra que você possa se presentear nesse sabadão. Tem também lá da Expresso Bebidas, tô falando, tem prêmios de montão na nossa programação. Nossa, dá trabalho. Então, olha, mais uma música inédita.
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0: Wesley Safadation, bom dia pra você.

0: 9:16 aqui na nossa manhã, um pagotão 90. É Atitude 67 aqui na nossa programação. Música nova, né? Lançamento exclusivo pra você aí, ó. Mais uma. Vamos juntos aqui na nossa programação da nossa 87.7. Tá em casa, tá no trabalho, tá no trânsito aí? Obrigado por nos deixar fazer parte da sua manhã, tá bom? Vamos juntos aqui, ó. É, o craque da nossa seleção é você, né? Com toda certeza. Então é o seguinte, ó. A partir de hoje, a gente vai dar uma mudada na cara da nossa Casa FM no ritmo aí da Copa do Mundo, tá? Mais ou menos assim, ó. Ouve aí, ó. É, pra dar uma mudada, dar uma cara do jogo. Craque da nossa seleção é você. Com toda certeza, o craque da nossa seleção é você que tá aí do outro lado do rádio, do outro lado do celular, do outro lado do aplicativo, acompanhando a nossa programação da nossa Casa FM. Então vamos juntos aqui, tá bom? Porque hoje tem, né?
1: Dispara, a corrente é uma só. Hoje tem nossa seleção.
0: Ah, hoje tem.
1: Pela nossa seleção.
0: Então, ó, a partir de hoje a gente muda um pouquinho a cara da nossa Casa FM, né? O nosso Casa e Companhia, para que você possa estar junto comigo aqui nesta programação, tá bom? Então, a partir de agora, quero convocar você aí, você que tá aí acompanhando a nossa programação, tá na torcida. Então, tá bom? A partir de agora, quero convocar, você está indo, sendo convocado a estar participando conosco aqui, tá? 999-20-4010, 999-20-4010, para que você possa estar concorrendo, é isso mesmo, concorrendo a prêmios do Vale Supermercado, verdade, tem prêmios para você ali do Vale Supermercado aqui na Vila IBC, tá bom? Então você vai ter aí a possibilidade de estar concorrendo a prêmios do Vale Supermercado. Tem também prêmio, sabe da onde? Sabe da onde? Lá da Agrosol Rações. É, hoje tem prêmio da Agrosol. A Agrosol tem café da manhã pra você hoje lá, tá? Tem uma promoção muito bacana com a Multidog. E tem também sorteio pra você aqui na nossa manhã de hoje. Tem pra você da Expresso Bebidas. Então, todos esses prêmios pra você hoje aqui na nossa manhã, tá bom? Então, portanto, hoje tem prêmios pra você. Todos esses prêmios são de apoiadores culturais aqui da nossa Casa FM. Então, a partir de agora, você vai mandar o seu recado aí, tá? Tem até a língua de sogra aqui, velho. Então, vamos juntos aqui na nossa manhã. É, pra nossa alegria, você lembra? Vamos juntos aqui, tá? No ritmo do Mundial, com toda certeza. Nesse clima, a gente entra aí no ritmo da Copa e deixando aí a sua rádio muito mais contente, muito mais nesse esquenta legal aí, tá? Então, a partir de hoje, a gente muda um pouquinho a cara aqui do nosso programa para que nós possamos ir junto aqui, com toda certeza, nas ondas do rádio, né? Bom dia, Lúcio! Quero pedir uma música, Igrejinha Azul. Tamo ligadinho aqui na melhor, na JL Construção e Reformas. Quero participar do sorteio. Um forte abraço, meu querido! Põe o nominho aí pra gente, o nominho aí da galera. Quem tá participando com a gente aí, vai lá. Aí, digita o nominho aí. Fica mais fácil, né? JL Construções. Eu já vou falar aqui, ó. José Lúcio. Não, não sou eu. Ah, o Diego Camilo Garcia. Valeu, Diegão. Forte abraço pra você, tá lá na torcida. Aí sim, hein? Um forte abraço. Um obrigado pelo carinho sempre com a gente, tá bom? Valeu mesmo. Vamos juntos aqui nas ondas da nossa Casa FM, participando, mandando o seu recado. Galera trabalhando, deixando a gente ir junto com você, onde quer que você esteja, tá? A partir de hoje, você tá na torcida com a gente aqui nas ondas da nossa Casa FM. Toda certeza, o craque da nossa seleção é você, porque a torcida rumo a nosso Hexa. Vamos juntos, com toda certeza. Então, ó, participa aí, 999-20-4010, 999-20-4010. Tem prêmios pra você de montão na nossa Casa FM. 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Vale Supermercado, tem também aí o craque da nossa seleção, Expresso Bebidas, e tem também lá no ataque, eles que estão aí sorteando pra você hoje, lá da Agrosol Rações, no ritmo do nosso Brasil!
2: Brasil!
0: Alô, alô, Neia! bom dia, bom dia, bom dia, Neia!
1: Bom dia!
0: Tá lá acompanhando a nossa manhã também? Um forte abraço, obrigado pelo carinho sempre com a gente, fazendo aí a nossa manhã do jeito que você gosta. Então faz o seguinte, manda aí 999-20-4010, tá? 999-20-4010 e a gente vai com você no ritmo aqui da nossa torcida! Ó, bom demais, hein? Então fica à vontade, tá? 999-20-4010. Alô, Isaac, grande Valdívia! Tá lá acompanhando a nossa manhã?
1: Dia.
0: Bom dia, bom dia, bom dia!
1: Bom dia!
0: E aí, já mandou seu recado? Manda aí, vai lá, 999-20-4010. Participe com a gente, hoje tem sorteio pra você aqui na torcida!
1: O craque da nossa seleção
0: é você!
1: Nossa rádio na torcida!
0: Na torcida! Aqui na nossa programação 921, a gente continua no Apoio Cultural e volta já.
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3: Opa, agora é hora de Dilcinho, 12 horas da nossa manhã. Vamos juntos aqui onde quer que você esteja. Companhia.

0: 9:37 da nossa manhã. Grupo Menos é Mais, pela última vez aqui na nossa programação da nossa Casa FM, tá? E você já mandou sua mensagem? Não? Então manda aí, 999-20-4010. E hoje tem prêmios pra você no ritmo da Copa do Mundo, tá? Então manda aí a sua mensagem, interage comigo, eu vou com você com toda certeza até o meio-dia, tocando muita música, muita coisa legal pra deixar a sua manhã muito mais contente, alegre e sorridente. Prêmios de montão com os apoiadores culturais aqui da nossa Casa FM, tá? 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Manda aí pra você. Hoje tem seleção brasileira e a gente tá como? Torcendo! 9:38, eu volto já, não cede aí não, é rapidinho, é Pai Bola, a gente volta já.
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0: 33 minutos na nossa manhã. Tiozinho, sorriso maroto. Aquela mensagem apagada aqui nas ondas da nossa Casa FM. Vamos juntos, onde quer que você esteja, acompanhando a nossa manhã. Alô, Silvinho. Alô, Tico. Fala, galera, acompanhando a nossa programação. Forte abraço pra vocês. Vamos juntos, com toda certeza, nas ondas da nossa Casa FM 87.7.
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0: Ah, fica, né?
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0: Aí complicou, complicado, hein? Vamos juntos, com toda certeza.
3: Você.
0: Seu Nogueira, o volume não sai a voz, né, seu Lúcio Escalada? Que fase, viu, velho?
3: É.
0: 9 horas mais 53 minutos aqui na nossa programação, na torcida, né? Hoje temos, né, a nossa seleção brasileira. E aí, como tá o seu coraçãozinho? Já tá entrando no clima?
4: Hã? Brasil!
0: Eu acho que já tá entrando no clima. Gente, o povo brasileiro é todo tonto, né?
3: Quem deu o show?
0: É, o craque do jogo é você aqui na nossa programação da nossa Casa FM, tá? Então, portanto, é o seguinte, ó, hoje na nossa seleção aqui tem prêmios pra você, né? Tem prêmios na nossa Casa FM, todos os apoiadores culturais da nossa Casa FM, né? Lá do Vale Supermercado tem prêmio pra você aqui na nossa programação, na nossa escalação do dia aqui, é verdade. Tem pra você prêmio pra você lá do Vale Supermercado. 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E tem também um prêmio super, hiper, mega bacana pra você, com toda certeza, lá da Expresso Bebidas, tá? Então, portanto, hoje a escalação, nosso time tá formado, ataque, defesa e meio campo. Então participe conosco aí, tá? Participe aí, porque com toda certeza você vai fazer aí a jogada. A jogada, ó. Ai, meu Deus do céu. Então participe aí, vai lá, 999-20-4010. 999-20-4010. Participe aí, fique à vontade. Vamos juntos! Onde quer que você esteja aqui, porque o craque da nossa torcida é você.
3: O craque da nossa seleção é você. Nossa,
0: com toda certeza.
3: Torcida.
0: Na torcida no Mundial, nesse sabadão, 6 de junho de 2026. Hoje tem, né? Hoje tem, digamos que aquela... hoje tem apenas aquele Egito, né? Tem aí o amistoso da Copa, mas já vamos entrar no clima, né? Eu falo pra você, rapaz, a tal da Copa do Mundo, eu tava descontente com a seleção, verdade. Eu vou ser bem sincero com você, vou abrir meu coração. Tava descontente, eu tava falando, não vai dar nada não, isso aqui não vai pra lugar nenhum, não vai dar nada. Aí começa a chegar próximo do jogo, começa a dar aquele clima da Copa, aí você começa, nossa, mas vai chegar. Aí você olha as outras seleções, aí você vê os vídeos, vai vendo aquelas coisas, né? Vai entrando no clima e faz uma coisa pra você. Vai dar jogo, meu cara. Vai dar jogo.
3: Seleção é você.
0: Ah, sem dúvida alguma, o craque da nossa seleção é você, tá bom? E a partir... Ah, lembrei aqui, ó. A partir da semana que vem tem isso aqui pra você, ó. Ouve aí, ó.
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0: A partir da semana que vem tem essa vinhetinha rolando pra você o tempo todo na rádio, tá? Porque o palpite do seu jogo aí vai dar prêmio pra você, tá bom? O palpite da nossa seleção vai virar prêmio pra você, ali do Vale Supermercado, tá? Então participe aqui, eu falo pra você, nossa Casa FM é pensando em você, é do jeito que você gosta, é feito pra você, tá? Então vamos juntos aqui, deixando aí a nossa Casa FM como você gosta de ouvir, né? É, meu caro, a nossa velhinha aí tá chegando forte. Bom dia pra você, vamos juntos aqui na nossa programação, onde quer que você esteja, em casa, no trabalho, no trânsito, nos levando de carona. Fique à vontade, tá? Onde quer que você esteja, 999-20-4010, 999-20-4010 aqui na nossa programação, porque tem prêmios pra você aqui nas ondas do rádio, tem prêmios pra você concorrer do Vale Supermercado, também lá da Agrosol Rações e também lá do Expresso Bebidas. Então, todos eles são apoiadores culturais aqui da rádio. Olha, o Brasil enfrenta o Egito hoje, tá? Às 19 horas em Cleveland, no Cleveland Brawl Station, em um amistoso, né, de preparação para a Copa do Mundo de 2026. O duelo marca aí o último teste da seleção antes do Mundial. e a GE, a Globo, mostram pra você, tá? Ao vivo, e acompanhe também a partida em tempo real, com vídeos e principais lances, tá? A partida terá transmissão, como eu destaquei, da TV Globo. Everaldo Marques narra. Ah, eu queria que fosse o outro lá, cara. Nada contra o Everaldo, mas a seleção deveria ser aquele que era da ESPN, que tá na Globo agora. Narra muito, narra muito. Ana Thaís Matos comentando, também o Denilson e o Júnior. Na Sport TV, a narração será do Luiz Carlos Júnior. Bom, os comentaristas de Eric Faria e Ricardinho. O GTV transmite com o Jorge Igor. Aí é diferenciado, meu velho. Aqui é diferenciado. Olha, se você ainda não assistiu, eu convido você, né? Eu vou fazer uma propaganda aqui de graça pra GETV. Se você não conhece o Jorge Igor, vai lá no GE hoje e assiste pelo GE. Cara, a narração do mano é muito bom. Ele é craque, velho. Ele é, olha, é diferenciado. Assista pelo GE, você vai ver uma narração sensacional. É um pouco melhor do que a da Cazé TV, mas a Cazé também é show de bola. A galera faz aí um esquenta sensacional, né? Então, portanto, a seleção brasileira tá entrando em campo hoje e a gente tá na torcida.

0: Gaúcha, 10 horas em ponto aqui na nossa manhã. São exatamente 10 horas em ponto pra você. Bom dia. É muito bom ter a sua companhia, a sua sintonia, porque hoje tem prêmios de montão pra você nas ondas do rádio. Eu vou fazer o seguinte, ó. Depois que eu quebrei tudo aqui, eu vou pro nosso apoio cultural e volto já. Rapidinho, não saia daí não. Ó, vai bola, a gente volta já.
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9: São exatamente 10 horas mais 4 minutos e nesse clima, vamos lá, bora lá então, vamos fazer o seguinte, a Waka Waka, você lembra da Waka Waka da Copa do Mundo? Vamos lá então, vamos curtir esse clima. Shakira, bom dia pra você.

0: Sai dessa, meu irmão. 10 horas mais 17 minutos na nossa manhã. Bom dia! Bom dia, bom dia, bom dia pra você aí que tá acompanhando a nossa manhã, tá com o radinho ligado nas ondas da nossa casa FM. Pódio! Vamos juntinhos aqui nas ondas da nossa rádio. Quando você começar amanhã, segunda-feira, você tem que abaixar isso aqui pra você falar, tá? Senão dá microfonia. Isso é muito ruim, as pessoas não gostam e dá um barulho infernal na cabeça da gente. Ah, é horrível. Tudo bem, Luizinho? Bom dia!
1: Onde eu falo?
0: Qualquer um, deixa eu ver se eu consigo ligar o seu microfone pra você falar.
1: Peraí.
0: Posiciona aí.
1: Alô, Cãibro.
0: Como que é o nome?
1: Alô, Cãibra.
0: Ah, sei. Aí, ó, o microfone é tão ruim, cara, que pega a minha voz. Se eu fazer assim, eu falo melhor do que estivesse falando.
1: Tá falando só pelo meu aqui agora.
0: É só o seu que compensa mais.
1: Aí é bonito, hein?
0: Você vê.
1: O rádio tá estruturado.
0: É, que coisa, viu, rapaz? Tudo bem, Luizinho?
2: Bom dia. Da casa mesmo. FM, vou falar mais de longe assim, tá bom?
0: Não, faz daquele jeito, mas vou controlando aqui. O cara quase quebrou. Olha, foi lá em cima o negócio.
2: É o potenciômetro da voz.
0: Ó, que bom. Tudo bem, Luizinho?
2: Tudo bem, Lúcio. Bom dia pra você, bom dia aos ouvintes da casa FM.
0: E aí, tudo preparado já pra segunda-feira?
2: Com certeza, graças a Deus. Vamos aí fazer um programa diferente, um programa com várias novidades, muita música boa, muita energia positiva.
0: Deixa eu colocar a câmera pra você, pô.
2: Não, mas vai queimar aí. Quem estiver assistindo vai queimar.
0: Se você quer ver esse rostinho bonito aí, ó.
2: Cadê?
0: Deixa eu só
2: queimou.
0: Você.
2: Olha lá. Rostinho bonito.
0: Olha lá.
2: Misericórdia.
0: É que tem que ficar aqui, ó.
2: Deixa eu mexer no microfone aqui, voltar ele pra cá. Aí.
0: Ó, se você tá. Você que, não, que gosta, né, de assistir. Você sabia, até ontem, você tava. Na hora que você. Foi ontem que você veio aqui? Ou anteontem?
2: Foi anteontem.
0: É, a gente tava conversando aí, você. É, a gente tava conversando um pouquinho. Tá? Você tem um aplicativo, tem tudo e ninguém você não divulga.
2: Exato. Tem um aplicativo da Casa FM pra que você que ainda não sabe. Estúdio Casa FM, você pode baixar lá na Play Store.
0: Aí, ó, eu fui mexendo no que tava quieto, ó.
1: Estragou.
0: Estraguei no que tava quieto.
1: Estragou, tá bom.
0: Melhorou? A pecinha atrás, eu falo pra você.
1: Não, mas é atrás aí, não é?
0: É. Aí tá na frente. Mas enfim, a nossa Casa FM, ela tem um aplicativo lá que você pode ouvir tanto a rádio principal, né, que eu falo, né, a FM, a nossa rádio comunitária, que você pode
1: ao vivo,
0: né? Ao vivo lá, você pode ouvir. Você pode, nessa mesma rádio, você pode assistir, como nesse momento você está assistindo lá o Luizinho, né, lá, que bacana.
1: Tá assistindo os dois homens mais feios do mundo aí.

0: para de me enrolar. E tem também, né, essas duas opções. Você ouve e também nos assiste, né? E também tem, é claro, a opção, né, de você ouvir mais quatro rádios. A sertaneja, a cristã, que eu falo que é a gospel, né? A cristã, a flashback e também a pagode. São 24 horas de música.
1: Pra pessoas ecléticas mesmo.
0: Você
1: quem
0: ouve...
1: gosta de ouvir pagode, vai ouvir pagode. Quem gosta de ouvir o sertanejo, vai ouvir o sertanejo. Quem gosta de ouvir música cristã, música de Deus, vai ouvir música de Deus. E quem gosta de ouvir o flashback...
0: Aí fala mesmo.
1: É a Casa FM agradando todos os gostos.
0: Todos os gostos, pra todos os ouvintes. Então, com isso, pra você que gosta de ouvir rádio, é só clicar lá, abaixar o nosso app lá. Ô Luizinho, mais o seguinte, como que tá os preparativos, como que tá aí a emoção, como que foi você, assim, a gente havia conversado um tempo atrás, e aí do nada a gente conversa, vem aqui pra gente trocar uma ideia, liguei pra você, você veio, quando você chegou a informação, ó, segunda-feira, bora começar, o que você pensou na hora?
1: Eu confesso pra você que foi uma surpresa muito grande, apesar de ser um desejo, um sonho muito, muito grande também, Lúcio, de estar fazendo parte aqui da Casa FM, de ter a nossa rádio hoje aqui em Bandeirantes, trabalhando e operando nessa frequência aí de 87.7. Quando inaugurou, eu fiquei com muito desejo de chegar em você e falar: Lúcio, eu quero ser o primeiro. Lúcio, eu quero ser o primeiro. Porque a gente se conhece, para quem não sabe, a gente se conhece há mais de 30 anos.
0: Você vai revelar a minha idade?
1: Nós já somos mais, nós somos quase igual de idade. Nós somos amigos aí há mais de 30 anos e...
0: Estudamos no Juvenal Mesquita, no Marinês Perfaria, professor Cidinha.
1: Isso mesmo. Dona Edenil.
0: Nossa, lembra? Rapaz, você aprontava com a Dona Edenil ainda?
1: Nada, eu era um cara de gente boa, quem aprontava era você.
0: Eu? Eu nunca fui bagunça na escola.
1: Quem ficava fazendo dever na hora do recreio, né?
0: Eu fazia.
1: Aí vai, vamos lá, vamos dar sequência aqui.
0: Ah, mas não vai começar a dar esses
1: bagulhos. Vai no Vale de Sertanejo 87 pra casa de família.
0: Aí não dá.
1: Aí houve esse desejo e graças a Deus, Deus colaborou para que houvesse esse momento, daí a gente se conversar e se acertar e tamo aí, a partir de segunda-feira, Sertanejo 87, a partir das 5 horas da manhã, das 5 às 7, trazendo muita moda caipira, porque hoje em dia não existe mais moda caipira, né,
0: Lúcio?
1: Tá meio, vamos dizer assim...
0: O sertanejo virou eclético.
1: É eclético, exatamente. E nós viemos para resgatar essa música, esse tom caipira. Pra quem gosta aí de Zilo e Zalo.
0: Nossa!
1: Tunico e Tinoco, Tião Carreiro e Pardinho, Pena Branca e Chavantinho, Lio e Léo, Léo Canhoto e Robertinho e por aí vai.
0: Eita,
1: é coisa. Isso que a gente vai ouvir
0: das de tudo um pouco.
1: Às 7 aqui na nossa Casa FM. E também vamos ouvir lá Zezé de Camargo e Luciano, Chitãozinho Chororó, Chico Rei Paraná, Rick Renner e por aí vai.
0: Vai ter participação especial nesses programas da madrugada aí?
1: Ah, com certeza. A gente vai ver se consegue falar com o Zezé, vai ver se consegue falar aí com o Daniel, pra ver se eles fazem uma ponte especial com a gente aí.
0: Ah, que legal. Vai ter participação também dos velhos, né?
1: Vai. Não, tem um tio meu. Na verdade, ele é um tio-avô.
0: Ah, é?
1: Hoje ele não pôde vir. Porque
0: ele não
1: conseguiu vir hoje. Falou que vinha, mas até agora não veio.
0: Mas vai que chega aí, né?
1: Não, tá pra chegar. Ele é um tio-avô que tava morando no sítio aí, tava enterrado no sítio.
0: Enterrado no sítio. Tá tão longe assim.
1: E eu falei com ele que ia começar a fazer o programa aqui, ele já tinha ido comigo em outras rádios.
0: Mas a tia-avó veio?
1: A tia não veio, veio só o tio.
0: Ah, é?
1: O tio e o neto.
0: Ah, é?
1: É, o tio e o neto.
0: Mas que legal, cara. Bom, você quer saber um pouquinho como vai ser esse programa? Quero dar aquele toquinho de ansiedade em você.
1: O nome dele, a gente chama ele carinhosamente de velho Mirosmundo.
0: Mirosmundo?
1: O nome dele é Mirosmundo Soares.
0: Não, eu não conheço.
1: Ô louco, com 30 anos junto, você nunca viu o tio?
0: Não, não quero ver também não.
1: 88 anos de idade.
0: Pô, 88?
1: 88 anos, mora na roça, trabalha. Pita o paeiro dele sem incomodar ninguém.
0: Tá,
1: ele fala que o paeiro dele é bom pra espantar os pernilongos.
0: É, espanta mesmo, né? Fumaceiro.
1: Espanta tudo.
0: Que fase, viu? Que fase. Mas então, portanto, na segunda-feira, a partir das 7 horas, ou melhor, das 5 horas até as 7 horas, você vai ter aqui na nossa Casa FM o Sertanejo 87, que vai estar aí muito bacana. Vai ter aí também outra estreia que a gente pode falar com o Richard, né? Vai estar conosco também.
1: Sim.
0: Ele falou que ia passar por aqui, mas não passou. Enfim, eu falei que você estaria aqui, mas ele falou que também viria, mas não está aqui para bater um papo com a gente. Na segunda-feira das 7, também, ou melhor, das 5 da tarde às 17... Eu não me confundo. Das 5 da tarde às 7 horas da tarde, da noite. Então, portanto, das 17

0: às 19.
1: Pronto. Isso. Eu me confundo. Das 17 às 19.
0: É das 5 às 7. Pronto.
1: Pronto. Os 5 às 7 da manhã e 5 às 7 da tarde.
0: É, ambos das 5 às 7.
1: Exato.
0: É melhor.
1: O Richard também está trazendo aí uma pegada sertaneja mais atual,
0: né? É, uma roupagem bem legal. Cara, vai estar muito bacana. E o sertanejo, só para ressaltar, você falou do sertanejo atual, a gente vai tentar fazer um sertanejo bem mais sertanejo. Né?
1: Sertanejo,
0: a pegada sertanejo
1: mesmo,
0: independente se for atual à tarde, tá? À tarde, no início da noite. A pegada, a galera tá saindo do trabalho, né? Que é informação do trânsito, informação de como que tá a cidade, essas coisas, a gente vai trazer essa roupagem.
1: Uma informação em tempo real.
0: Em tempo real, né? O Richard tem essa pegada, tem as informações. E com isso vai conseguir levar a informação pra galera. Ó, tá acontecendo isso, tá acontecendo aquilo, tal coisa, e a gente vai estar pra rua também, a gente vai trazer informações do que tá acontecendo. Então,
1: até porque é o que acontece em Bandeirante, chega primeiro pra ele, né?
0: Então a gente preocupado com a comunidade. Como eu sempre destaco, eu falei até há pouco com o Luizinho sobre isso, a rádio é da comunidade, é pra comunidade. Então essa pegada de levar informação em primeira mão é o que eu preciso, é que a gente precisa, é que a gente quer.
1: Exatamente.
0: Né? Então é que a gente vai levar aqui pra gente. E vem aí, muito mais novidades. Tem aí o Rafael também, que vai chegar com a gente no dia 20. Rafael, um forte abraço lá de Santa Maria. O menino é bom demais, rapaz. Gente boa demais.
1: Rafael Justo.
0: É, o cara é gente boa demais. É parceiraço, parceiraço. Pra você ter noção, essas vinhetas que nós ouvimos aqui da Casa EVM, foi todas elas que ele produziu.
1: Ele produziu. O cara é
0: todas,
1: bom,
0: todas as vinhetas cantadas da rádio foram ele que produziu. O menino é bom, cara. O menino tem uma mente pra rádio fantástica. Então, digamos assim, vai chegar uma outra... Eu não vou falar. Não vou.
1: Corta.
0: Deixa pra depois.
1: Mas, ó, vou dizer pra você, essa novidade que ele tá querendo contar aí, que ele não pode contar ainda...
0: Ainda não.
1: É bombástica.
0: Cara,
1: você é forte.
0: Ó, vou uma coisa pra você. A nossa velhinha, nego vai ficar assustado.
1: É, né?
0: Vai ficar assustado?
1: Eu não tenho dúvida.
0: Porque assim, cara, nessa semana que a gente começou a divulgar essas novidades, a gente saía na rua, a galera, pô, cara, que legal, vai ter locutor de madrugada, o locutor à tarde, e que não sei o que, bacana, o Luizinho até mesmo foi presenciado isso.
1: Sim, várias pessoas vieram me parabenizar, que legal que você vai começar lá, manda um abraço pra mim, até eu vou mandar um abraço aqui já também pro Tigrinho, que trabalha lá na prefeitura.
0: Tigrinho, é... Cara, o Tigrinho é um cara que ouve a rádio direto, cara, exato. 24 horas por dia.
1: Ele me mandou mensagem aqui, falou, cara, tô feliz por você estar indo pra Estúdio Casa, manda um abraço pra mim lá que eu vou estar te ouvindo.
0: Falei, que bacana, tá, cara, o Tigrinho é um cara fantástico, ele vem desde quando a gente tava em fase experimental.
1: Sim.
0: Ele falou assim, cara, ó, pra você ter noção, Tigrinho, eu nunca falei isso pra você e nem falei no rádio, eu vou falar agora. Você foi o mentor das temperaturas. Porque eu gosto de colocar hora e temperatura. Você pode ver que todo bloco comercial da tarde tem a temperatura.
1: Tem.
0: Aí ele falou assim, cara, é interessante, porque muitas vezes a gente quer saber a temperatura, quer saber a hora e não tem, ninguém fala, ninguém sabe. Aí fica olhando o celular. E você colocou de madrugada, cara, parabéns pela iniciativa. E foi da onde a gente deixou. Foi da onde que a gente deixou a temperatura.
1: Sim, eu ouço direto também. Então, às vezes a gente
0: ele é um dos mentores dessa questão.
1: Que legal, que bacana. Tigrinho, um abraço pra você, meu irmão.
0: Então, não desmerecendo, tá? Mas apenas ressaltando a outra novidade, cara, o nego vai parar o cabeção.
1: Vai.
0: Vai pirar o cabeção, meu velho. Vai pirar o cabeção, porque olha, vai tá massa. E vai ser à tarde. Vai ser pra tarde. Não, essa aqui não tá eu, ó. Essa aqui que funciona. Essa
1: qual
0: aqui
1: que não tá aparecendo eu
0: aí? Essa aqui, ó. Essa aqui não. Essa aqui é. Ó, pra você, vou ensinar ao vivo agora. Isso aqui é o programa,
1: certo.
0: Isso aqui é a pré-visualização. E aqui são as cenas que você tem pra você colocar.
1: Entendi.
0: Eu quero colocar logo da rádio. Olha lá, logo da rádio.
1: Legal.
0: Aí eu quero colocar esse aqui, ó. Esse aqui tem a modulação da voz, ó, tá vendo? Ó? Parece a modulação da voz.
1: Entendi.
0: O pessoal que tá ouvindo sabe nada. Assiste, gente! Assiste a rádio. Olha que doido. Assistir a rádio.
1: Antigamente,
0: cara,
1: tinha aquele rádio de válvula, né? Aquele.
0: O meu ali, ó. Cara, aquele ali é fantástico. Rafael
1: conseguiu?
0: Ele é foda.
1: Fantástico. Oh,
0: desculpa,
1: né?
0: Perdão.
1: Ele toma ele é refrigerante
0: fera.
1: Soda.
0: É, ele é fera.
1: Aí ele.
0: Ele é fera.
1: Ele é fera.
0: Eu vou pro apoio cultural. E não se esqueça, pessoal, que hoje tem sorteio pra você, tá? Hoje tem sorteio pra você aqui na nossa programação. Eu vou pro nosso apoio cultural. Mas já a gente volta, já a gente volta. O Luizinho foi ver se o velho vai vir ou não vai. Ah, daqui a pouquinho a gente conversa um pouquinho com o Luizinho. Ele foi ver se vai lá buscar o

0: velho lá, o parente dele lá. É, vai lá buscar o velho. Ô, meu Deus do céu, tô falando pra vocês, isso aqui tá virando asilo também já. 10h29, eu volto já, não sai daí não.
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6: 10h32 da nossa manhã, Gustavo Lima. Assunto que dói. Será?

0: obrigado. Obrigado.
1: 10 horas mais 44 minutos da nossa manhã, tudo de bom pra você, hein? E aí, bacana? Só tem que abaixar aqui, Luizinho, senão vai dar microfonia. E aí, tranquilo?
2: E aí, bom demais.
1: Hã?
2: Bom demais.
1: Bom demais da conta?
2: Bom demais da conta, senhor.
1: E como...
2: Ô, tá? O tio chegou.
1: Ah, ele veio?
2: Pera aí, deixa eu chamar ele aí, pera
1: aí. Ai, ai, ai, ele foi, tá pintando um paeiro.
2: Foi no banheiro, foi no banheiro.
1: Ah, mas tem incontinência urinária, então?
3: Não, ele tava...
1: Ô, tio! Eita, lá, é esse... Aí, ó, tô falando...
3: Vem, logo, tá chamando.
1: Eu falo uma coisa pra você, rapaz, esses velhos é duro, viu? Mas enfim, a gente tem que, né, tem que levar em consideração, né? Levamos em consideração fazer o quê? Né?
4: Vai. Senta aqui, tio, senta aqui.
1: Senta do lado do Luizinho aí, tio.
5: Ai.
1: Meu Deus.
5: Banco grande.
1: Que...
5: Oi, meu filho.
1: Tudo bem, hein? Bom, dia.
5: Bom dia. Você... Por aqui?
1: É, no grandão aí.
5: Pô, cala ele.
1: Seja bem-vindo à nossa casa FM, tio.
5: Obrigado.
1: Daí, como foi lá? A vinda pra cá.
5: Tem papel lá ainda no banheiro?
1: Não sei se você acabou com tudo.
5: Só tinha meio rolo, já foi.
1: Já foi?
5: Tem que... Eu cortei o rabo do macaco pra vir aqui falar, daí tem que voltar lá pra terminar o serviço.
1: Ah, é? Que fase, viu, rapaz?
5: Pois é, menino. O que é que eu vou fazer aqui?
1: Não sei, o Luizinho falou que você ia vir aqui na
5: rádio. Eu ia vir, mas é de madrugada, que ia vir aqui falar e... E fazer hora e não sei o que ela mais, que eu ia dar o tempo e a temperatura.
1: Ao tempo e a temperatura ia ser conta sua.
5: Ia botar, chupar o dedo, botar o dedo lá fora e ver
1: mas
5: se tá frio,
1: tio,
5: tá quente.
1: Tio, mas deixa uma coisa, você não tá aposentado já pra arrumar?
5: Não, eu sou moleque novo.
1: É?
5: É.
1: Ah, então tá bom.
5: 88 anos.
1: Olha.
5: Mas precisa de tudo isso, de tela pra poder fazer o...
1: É que a gente, a gente é moderno, né?
5: É, no meu tempo era só
1: uns bolachão? Uns bolachão preto?
5: É, uns vinil.
1: Vinil, ah. Eu, quando eu comecei na rádio lá atrás era vinil também.
5: Seu nome é Escada, Lúcio Escada?
1: Não, Escalada.
5: Escalada. Ah, Escalada.
1: É, de escalar, assim, a coisa.
5: Você é filho do Zé Escalada?
1: Ele.
5: Olha, você come muito pão dele.
1: É?
5: É, quando tinha padaria, né?
1: Ah, verdade, verdade.
5: É filho da Lúcia, filho da Lúcia.
1: Filho da Lúcia também.
5: A Lúcia eu conheci também quando era novinha, mocinha.
1: Era mocinha?
5: É.
1: Ah. Morava onde? Você morava onde?
5: Eu morava aqui na Ferro Rafael Prono na época.
1: Ah, você morava aqui? Então morava. Você conheceu o seu Lazinho.
5: Lazinho, conheci demais. O Bigode, lembra do Bigode?
1: Bigode.
5: Do
1: e
5: Boteco.
1: O velho fudendo, você lembra? Lembra?
5: Lá ele, o velho fudendo morreu. O velho fudendo,
1: É, o velho fudendo é um espetáculo. Pai, seu Zé Dene.
5: Seu Zé, gente boa. Ô, oh, tempo bom.
1: Tempo bom.
5: Estudava... Aí foi embora pro sítio.
1: Você lembra de quando tinha jogo aqui no São Bento?
5: Lembro, João Cabelinho. O João Cabelinho eu peguei ele no colo.
1: Verdade.
5: Peguei no colo.
1: Olha.
5: Ajudei a trocar a fralda do João Cabelinho.
1: Judou?
5: Judei.
1: Eita.
5: Aí um negocinho meio dito.
1: Ei, assim. Mas enfim, deixa eu...
5: Já apareceu um minduinzinho.
1: É. Eita, Laia. Tudo isso você vai fazer essa brincadeira toda de manhã?
5: De manhã nós vamos ver se nós conseguimos unir útil ou agradável, né?
1: Só a temperatura.
5: Só a temperatura. Põe o dedo lá fora e vê se tá frio ou tá quente.
1: Tá frio ou tá quente?
5: É.
1: Hoje tá frio ou tá quente?
5: Hoje tá mais ou menos, tá morno.
1: Tá morno.
5: Vai esquentar.
1: Vai?
5: Vai.
1: Tá, eu já tô até tirando a blusa daqui já.
5: Tira a blusa, filho. Deixa eu ver que você desabotou.
1: É, tira a blusa, põe blusa e assim vai, né? Que fase.
5: É, então, nós vamos aí agora, nós estamos aí na... Que rádio é essa mesmo?
1: Na casa.
5: Casa, é casa. Estúdio Casa FM.
1: 87,7.
5: Não liga não, esse relâmpago de memória aí.
1: É, a idade chega.
5: Não, você tá velho já?
1: É,
5: eu tô moleque novo, tem só 88.
1: Olha,
5: minha mãe falou que eu ia viver igual Matusalém viveu quase 1000.
1: Deus o livro. Aguentar isso, velho, não dá não, velho.
5: Não, louco, gente boa igual eu, tá pra nascer outro.
1: Tá?
5: Tá.
1: Ainda bem que não nasceu ainda, né?
5: Meu neto vem amanhã, meu
1: vem
5: neto.
1: Também segunda?
5: Mas não é amanhã?
1: Não, segunda.
5: Hoje não é domingo?
1: Não, hoje é sábado.
5: Mas eu só saio do sítio de domingo, que meu neto, meu sobrinho me enganou.
1: Ei, ele é doido, Luizinho, é doido.
5: Ah, meu Deus do céu.
1: Vai dormir um pouquinho, vai terminar lá o serviço.
5: Eu vou terminar, vou. Vai soltar terminar. O rabo do macaco.
1: É, vai lá, a gente volta já. 10h48, a gente vai pro apoio cultural e a gente volta já. Daqui a pouquinho a gente volta.
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gente que me engana, né? Tô sabendo já.

0: 11 horas mais 4 minutos da nossa manhã nesta manhã de sábado. Hoje tem prêmios pra você, tá, galera? Então você que tá aí acompanhando a nossa manhã, lembre-se de abaixar aqui, por gentileza. Hoje tem prêmio pra você aqui na nossa programação da nossa Casa FM, tá? Nós estamos aqui falando pra você que hoje tem prêmios, tá? E hoje tem prêmios pra você. Quer participar? 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Então tudo isso pra você naquele esquenta legal do nosso jogo do Brasil. Hoje o Richard chegou aqui também, Leizinho.
1: Hoje tá chegou. Tudo... Hoje o time, agora o time tá completo.
0: Tá completo, rapaz. Deixa eu ver se eu consigo.
1: Esse não, o outro.
0: É, esse aqui, ó. Esse aqui que você fala. Tudo bem? Bom dia.
2: Bom dia.
0: Ele vai falar com os dois agora.
2: Vou falar com os dois. Dois microfones.
1: Tu gosta do microfone, hein?
2: Vai gostar de microfone. Deixa eu passar um pouco aqui, senão eu fico com a boca no microfone.
1: Lá ele. Lá ele. Lá ele um milhão de vezes.
0: Conversar besta, de boba, pai. Aí. Eu acho que não tá certo isso aí, não.
2: Não tá certo, não. Né? Ainda bem que o pessoal não escutou o que a gente tava falando no off.
0: Ah, em off é pior. Ô, Rich, eu e o Luizinho, a gente já conversou um pouquinho aqui do Sertanejo 87, que vai começar nessa segundona. E como que tá aí os preparativos, como que está aí essa nova pegada aí do nosso Casa Sertanejo?
2: É isso aí, né, Lúcio? O Luiz também, segundona começando pela manhã e pela tarde, a partir das 17 horas.
0: Pela tarde.
2: Pela tarde. Final... Não. Final de tarde, vamos falar assim melhor, né?
3: Esse menino é coisado, né? Não?
2: Pela tarde. Final de tarde.
0: Final de tarde, início de noite.
2: Início de noite, das 17 até as 19 horas, nós estaremos aqui com o nosso Casa Sertaneja, né?
0: Que bacana.
2: E é claro, né? O pessoal do nosso comércio, né? Desde já, que tá ligadinho com a gente, que puder participar com a gente. Horário do comércio tá fechando, né? O pessoal tá ali naquele climinha já de vamos embora, né? Sintonize com a gente, né? Acompanha a nossa Casa Sertaneja, que nós estaremos aí alegrando o final de tarde, início de noite, a nossa comunidade aqui da nossa cidade, né? E principalmente do pessoal que nos ouve bastante, o pessoal da zona rural já tá entrando em contato com a gente.
0: Que bacana, cara.
2: Pessoal ligadinho, né? Então, vamos aí tá levando alegria também no final de tarde, início de noite da nossa população.
0: E assim, Rich, até o Luizinho tava conversando comigo em off aqui e falou assim, mas o Richard tem bastante informação, né, do que acontece na cidade, tá acontecendo no trânsito, aquela coisa toda. Esse retorno ao ouvinte vai ter também, né?
2: Exatamente, o nosso Casa Sertaneja vem, é claro, né, pra levar aí o entretenimento à nossa Sim. comunidade, mas o momento informação vai ter também dentro do nosso Casa Sertaneja, né? Qualquer situação aí que necessite a gente levar informação ou até mesmo a utilidade pública à nossa população, nós entraremos ao vivo, né, de onde estiver ocorrendo o fato, né? E traremos a informação em primeira mão também aqui.
1: Em tempo real, né?
2: Em tempo real a nossa população, né? A Casa Sertaneja não é só música, mas vai ser também informação e principalmente muito entretenimento à nossa comunidade.
0: Que bacana. E é o que a gente sempre quis aqui na rádio, né? Levar informação. Eu acho assim, a rádio ela tem que levar informação. É o primeiro ponto, né? Ela tem que levar informação para o ouvinte ser muito bem informado. Depois música, prêmio, e celular que toca. Toque, hein?
2: Você viu toda hora, rapaz? Tá no silencioso agora e tá chegando informação para nós aqui, né? O pessoal lá de Jataizinho tá mandando para nós aqui uma situação que ocorreu ali na região de Jataizinho. Para você ver, para você entender como que a informação chega até a Defesa Civil, né? Os coordenadores de Defesa Civil têm um grupo específico, juntamente com alguns bombeiros militares, né? Então ocorre uma ocorrência, seja no percurso da nossa 369, não só aqui em Bandeirantes. Então é um se comunicando com o outro, né? E repassando as situações em tempo real daquela ocorrência, que se caso necessitar de apoio, né? Uhum. É claro que daí estão sempre à disposição, não só o pessoal aqui da região, mas se precisar de apoio, o pessoal de Jataizinho teve recente com a gente aqui naquele simulado de múltiplas vítimas, né?
0: Cara, foi bacana, né?
2: Isso, e o pessoal, eles já sempre se colocam à disposição de nos auxiliar para que para o que for necessário aqui na nossa cidade, né? E eles estão ali com uma situação agora ali na região de Jataizinho e estão ali deslocando para uma ocorrência lá, parece que é um automoto ali próximo, sentido Londrina.
0: Você que tá indo para Londrina aí, Jataizinho, Londrina, tome muito cuidado devido a essa ocorrência que acabou de acontecer. Então, nesse fato, a Luizinho e também Rich vai estar passando, né, essas informações para os ouvintes, né?
2: Exatamente, a informação vai chegar em primeira mão aqui na nossa Casa FM, né? Ocorreu a situação, como eu expliquei para você, né? Que se caso necessário for, nós estaremos ao vivo do local da ocorrência, né?
0: E outra,
2: trazendo outro, a informação.
0: Outro detalhe que eu deixei bem claro pro Richard, né? A rádio não é minha, é nossa, né? Até corrigiu o
2: Luizinho falando exato.
0: Aqui sobre isso. E é assim, o Richard tem um trabalho fundamental aqui em Bandeirantes. Ele tem um trabalho da Defesa Civil que ele tem que ser responsável. Aconteceu algum fato, alguma coisa, no horário dele, ele vai ter que sair. Só que ele vai estar lá.
2: Estaremos lá trazendo a informação, auxiliando as forças de segurança lá e entrando ao vivo aqui, trazendo a informação aos nossos ouvintes da casa, né? Que às vezes vai ter que ter um desvio, vai ter que desviar daquela localidade. E como nós estávamos conversando em off, né? A questão das interdições de via pública, que o ouvinte vai ficar bem informado também para evitar um congestionamento. Às vezes está indo embora, né? A gente sabe, principalmente ali na região do Amigão, 5 horas, 6 horas da tarde ali.
0: Vira cidade grande,
2: né, pai? Vira cidade grande. Eu uso a viatura da Defesa Civil, tem ali o GPS na tela ali, né? O Waze. Uhum. E eu acho até engraçado o que ocorre às vezes da gente ir pra uma cidade grande, o Waze dá. Ali fica vermelho a via, né? Que é sinal que tá um fluxo intenso de veículos, sim, né? Então a gente vai trazer também essa informação aos nossos ouvintes da nossa casa, né? Que se caso tiver uma situação aí que o nosso ouvinte precise aí fazer um desvio pra chegar mais rápido em casa, né? A gente vai trazer essa informação também aqui na nossa programação.
0: Isso que é legal, né? A gente tem informação, tem entretenimento, que o Luizinho vai trazer os parentes dele pra trabalhar, eu nunca vi isso.
2: Vai trazer os parentes?
0: Ele quer trazer parente. Agora há pouco ele falou que o tio dele veio, o tio de 80 e poucos anos, acho que 87 anos, que ele tá errando a idade do homem.
2: 88.
0: Mas, enfim, já tá com 88?
1: 88. Olha. E conhece a cidade inteira.
0: Aí, ó.
2: Tô aí. Pra
1: você. Então, conheceu seu pai também, ele falou.
2: Vixe, aí, ó. É velho mesmo.
0: Nem ele conhece o pai dele?
1: Aí deu ruim.
2: Demorei pra conhecer. Meu pai falou que ia comprar cigarro e nunca mais voltou. Só uma brincadeira, viu, pessoal?
1: Ô, Denis,
2: não, você não sabe, é melhor. Você sabe do que o pessoal chama ele?
0: Que eu tô fazendo, sabe?
2: Aquele beldo, o beldo da Praça Nossa lá? O Saideira. Ah. O pessoal fala que meu pai parece Saideira.
0: Parece.
2: Você olha assim a cara dele, se colocar o chapéuzinho do Saideira.
0: Botou ele, o chapéuzinho, a camisa
2: ele vai
0: amarela,
2: ficar bravo. Se ele estiver escutando lá, ele vai ficar.
0: Botou o chinelinho trocado no pé, pronto, acabou.
2: Ele vai ficar bravo.
0: Eu não sei que eu tô aprontando a rádio.
2: Ué, dá tempo, ainda no segunda-feira.
0: Tem um dos dois,
2: não estreou ninguém ainda. Dá tempo do
0: ser.
2: Eu também não assinei, não. Então, dá tempo ainda de você repensar até a segunda, viu? Porque depois que a gente tiver no ar. Aí, ó.
0: Que coisa no ar dessa. Aí, ó.
2: Aqui a casa é nossa mesmo. Chegou.
0: A casa é nossa.
3: Quem é esse menino?
0: Esse aqui é o Richard. Richard Armaceno. Ele que cuida da Defesa Civil do município.
3: De quem?
0: Defesa Civil.
3: Defesa?
0: É.
3: É uma defesa de espelho?
0: Não, civil.
3: É, isso é civil.
0: Não. É quase isso.
2: Quase isso.
3: Você é nascido aqui em Bandeirantes, filho?
2: Não. Eu nasci lá em Bauru. Bauru, já ouviu falar?
3: Já conheço.
2: Já comeu o lanche Bauru?
3: Já.
2: Ah, então.
0: É de Botucatu.
2: Pertinho de Botucatu.
3: Tá lá de Porecatu?
2: Ah, é, não.
3: Antes de Jaú.
0: Antes de Jaú.
2: Mais ou menos. Agudos ali, você. É, quem gosta da Brahma de Agudos, né? É pertinho de Bauru.
3: É Bauru. Tem um zoológico lá.
2: Tem um zoológico.
3: Você escapou de lá?
2: Escapei.
0: Não.
2: Esse velho é gago, não é? Não. Gagá?
0: Aproveitando, velho, manda um abraço pro seu amigo.
3: Richard.
0: Não, o Claudião.
3: Claudião, sorveteiro, bunda de ganso.
0: Fala isso, não.
2: Ô, louco.
0: Não, eu sei que você tem intimidade com ele, mas não fala essas coisas, não, rapaz.
3: Claudião, eu te amo, meu amigo.
0: Claudião é gente boa.
3: Você vende sorvete gelado aí, Claudião?
0: Ele parou com o sorvete.
3: Não vende mais.
0: Não, ele tá vendendo massa agora.
3: Massa de pastel?
0: Massa.
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0: Raíssa é rodada, 11 horas 30 minutos. Ô, vida, rapaz! Raíssa é rodada aqui na nossa programação. A gente tava lá, a gente veio pra cá. Isso que é gostoso, né? Você tem um de um lado, você vai embora. Você conhece o Jorge? Conhece o Jorge ou não?
1: Só o Jorge e o Tio Campo lá embaixo.
0: Ah, tem que abrir o outro microfone. Eu esqueci. Esse Jorge, ó. Esse é o Jorge. Ah, e o Cê, conhecia ou não?
2: Vou conhecer agora. Cada um conhece eu de uma forma, você viu?
0: Não,
2: né?
0: agora acabou mesmo. Hã? Richard dos Cachorros.
2: Dos Cachorros agora.
3: É só o meu que dá problema.
0: Aê. Não, é a pecinha atrás.
2: É
0: incrível.
2: Mas só acontece nesse.
0: É desse. Ai, ai, que coisa, viu, rapaz? O Jorge, eu acredito que você já sabe, né? O Jorge foi um dos primeiros.
4: O Jorge
0: que...
4: Luiz, olha no lance!
0: É, o Jorge foi um dos primeiros que acreditou na nossa casa FM, que veio pra cá fazer o programa com a gente aqui. Senta aí, Jorge, fica à vontade. E os dois, a partir de segunda-feira, vai estar conosco aqui. O Luizinho vai estar com a gente a partir da madrugada, né? Das 5 às 7 da manhã vai estar com a gente. O Richard vai estar com a gente também das 5 às 7 da noite, da tarde, né? Como queiram, né? Dependendo do horário. Você fica à vontade. Das 5 às 7 ou das 17 às 19. Cada um faz o horário que quer.
2: Cada um faz o horário que quer. Início de noite, fim de tarde.
0: Então vai ser.
3: Como é que é que você falou aquela hora?
2: Até esqueci.
0: Nem lembro.
2: Não, melhor.
0: Mais pra tarde?
2: Como é?
0: Não, passa tarde?
2: Passa.
0: Não lembro.
3: Pela tarde.
0: Pela tarde.
3: Ele
0: vai estar pela tarde. E vai estar com a gente, hein?
4: Brilhantando. Gente, seja bem-vindo aí, né?
0: Sim.
4: No dia você acreditou em mim, eu fechei com ele. Dia que eu vim aqui pra fechar por uma hora no sábado, ele ficou meio assim. Programa falando de futebol amador das antigas ainda.
0: Uhum.
4: Vai ter conteúdo? Falei, vou fazer um teste, né? Ele já faz 4 meses que ele tá aqui, né?
0: E diga-se de passagem, é um dos programas mais ouvidos da rádio.
4: É bom.
0: E tem muita audiência, a galera gosta e é o que a gente pede, né? A gente, quem começa junto, caminha junto, né?
2: Então, isso aí. Não deixar esquecer, né, o nosso esporte amador, principalmente.
0: É legal. Né? E daqui a pouquinho começa o Lendas do Futebol, né?
4: Daqui a pouquinho.
0: Quem vai vir hoje aí?
4: Vem dois convidados na Fazenda Bandeirantes.
0: Lá na Fazenda Bandeirantes.
4: Tiquinho Corneta e Udinha.
0: Nossa senhora.
2: O bicho vai pegar.
0: Vai.
4: É gostoso a história.
0: Só pirula.
4: Figura.
0: São exatamente 11h32, eu vou pro nosso apoio cultural, já a gente volta com mais alô, com mais sucesso e também fazendo o sorteio dos prêmios de hoje aqui na nossa programação. A gente volta já.
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0: da nossa manhã, aqui no nosso Casa e Companhia. Hoje foi uma doidura aqui, rapaz. Richard, também o Luizinho com a gente. Então, portanto, Richard, segunda-feira, Pautora.
1: É isso aí, segunda-feira, então, a partir das 17 horas, eu espero todos vocês, né, pra curtir com a gente a nossa Casa Sertaneja. É claro, vocês fazem a nossa programação e aproveitar, né, o pessoal que já tá ligadinho com a gente. Opa. Aqui, o pessoal lá em Jataizinho, o Paulinho tá por lá também, o Quimas, né, ligadinho com a gente lá em Jataizinho, eles trouxeram a ocorrência pra nós lá. A gente falou que nós estávamos ao vivo na rádio e eles pediram para mandar um alô para eles, que eles estão ligadinhos lá com a gente.
0: Bacana, um abraço para vocês todos, a galera trabalhando, ouvindo a nossa programação.
1: Pessoal no Sertãozinho lá também, a Lari, né, Larissa? Ligadinho com a gente, junto com a família dela lá no Sertãozinho. Nossa, pessoal Sertãozinho, sempre cara. Ligadinho bacana. Também aqui na nossa casa. E é claro, né, o pessoal pode instalar o nosso aplicativo também. Onde da casa tem? E ouvir diretamente pelo seu celular, né? Instale aí e fique lá ligadinho com a gente também a partir dessa segunda-feira, às 17 horas. Até as 19 estarei por aqui na nossa Casa FM.
0: Show de bola, Luizinho. Obrigado também, meu cara. Até segunda-feira, se Deus quiser.
2: Sou eu que agradeço mais uma vez, Lúcio, pela oportunidade da gente estar junto mais uma vez aí na nossa Casa FM e fazer o convite a todo mundo aí. O Richard vai estar pela tarde ou pela manhã?
0: Pela tarde.
2: O Richard pela tarde, eu vou estar aí nas manhãs aí, você que gosta da boa e antiga música sertaneja, aquela música raiz de qualidade, pode acompanhar comigo aqui no Sertanejo 87, que eu tenho certeza que você não vai se arrepender. Eu também quero mandar um abraço para o pessoal que está curtindo aí, o Éder lá do Jardim Ana Rosa tá curtindo a programação, também tá ouvindo. O nosso amigo aí, Antônio Tavares, mandou um forte abraço também pra você, Lúcio. Um abraço também.
0: Opa,
2: a todos
0: aí.
2: Os ouvintes. É, mandar um abraço também pro Carmelo, tá curtindo, ouvindo a programação aí, o Carmelão.
0: Grande
2: tá
0: Carmelo.
2: Aí, ouvindo a programação da Estúdio Casa. Então, a partir de segunda-feira, às 5 da manhã, estarei por aqui trazendo aí o melhor do sertanejo, sempre na qualidade musical da nossa Estúdio Casa, Lúcio.
0: Show de bola. Então, portanto, galera, segunda-feira, o pau geme. A galera treme. Ai. Ai, pai, para. 11h44, eu volto já.
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4: Onze horas mais 49 minutos, não há tempo pra mais nada, a gente vai ficando por aqui. Vocês vão falar tchau de novo?
5: Não. O tio do Luizinho, aquele velho de 87 anos lá, que
6: não sei. Ele mandou corrigir, Lúcio. Ele não tem 88. Ele falou aqui agora, mandou mensagem no zap, que ele já tá lá no sítio de volta.
4: Ah, ele já foi pro
6: sítio? Ele tem 87 anos e 7 meses.
4: Ah.
6: 87.7.
5: Tá gago já, o velho. É gago.
4: É gagá.
5: Tá gagá.
4: O velho tá gagá.
6: Tá passado, tá passado.
4: Eita. Mas, pessoal, deixa eu agradecer vocês aqui mais uma vez. Eu só tenho a agradecer, porque eu não peço mais, eu só tenho a agradecer a Deus cada minuto que Deus me proporciona na vida. Eu choro por qualquer coisa, mas eu quero agradecer você, Richard, você, Luizinho. O Jorge tá aqui lá, que vai vir com a trupe dele daqui a pouquinho. E muito obrigado por acreditar na nossa rádio aqui. A nossa rádio, a nossa velhinha, como eu costumo dizer carinhosamente, porque ela, a potência dela é fraquinha em vista de todas as outras, né? Tem rádios com 12 mil, outras com 3 mil e outras com 8 mil. A gente trabalha com 25. Olha a discrepância da potência, 25 watts, mas o amor que a gente faz aqui é tão grande que você acha que multiplica a potência lá, cara.
6: Pode botar o amor aí, é mais de 100 mil.
4: É, porque olha, onde que a gente chega, eu tenho outras que não estão chegando, cara, né? Tô falando não daqui de Bandeirantes, né? Porque eu tô falando da Yara e da Cabiúna, não, pelo amor de Deus. Aqui eu amo essas duas rádios de paixão, mas eu falo das outras rádios grandes que não conseguem chegar. Né? E a gente chega com o maior carinho do mundo, né? E a gente, se não chega, abaixa o aplicativo e ouve a gente pelo aplicativo. Pronto.
5: Fechou.
4: Exato.
5: O pessoal lá no Sertãozinho mesmo já baixou o aplicativo lá e já estão espalhando lá no grupo do Sertão já o aplicativo da Casa FM.
4: Ai, que bacana. Obrigado, gente. Obrigado. Essa é o carinho que a gente tem com o ouvinte, né? E segunda-feira a gente vai estar aqui com toda certeza. Vamos embora. Daqui a pouquinho o Jorge vem aí fazendo a programação para vocês. Um forte abraço. Tchau.

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1: Boa tarde, boa tarde, boa tarde. Chegando mais uma vez com o programa Lenço, Amador de Bandeirantes e Região. 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Hoje com a presença de dois grandes amigos meus que jogaram muitos anos na Fazenda Bandeirante, Tiquinho e Dinho. Tiquinho, seja bem-vindo ao programa, Tiquinho.
2: Bom dia a todos. Boa tarde, né? Já é 12 horas e 3 minutos. Boa tarde a todos. Uma satisfação estar aqui na rádio
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2: Casa FM. É uma satisfação estar aqui, Jorjão. Vamos aí, vamos fazer esse programa bem feliz para todos os ouvintes.
1: Meu próximo convidado é o Dinho, o zagueirão Dinho. Grande zagueiro Dinho, que teve a... jogou nas antigas na Fazenda e jogou depois com a gente também. Bem-vindo ao programa, Dinho.
4: Obrigado, Jorjão. Bem-vindo à Casa FM. Estamos aqui, né, para bater um papo e falar do passado.
1: Ô, Dinho, é... começar com você, que é o mais velho. O mais velho tem o privilégio aqui na casa. Ô, Dinho. Você fez parte daquela equipe mais pra trás da Fazenda dos anos 80 lá, né? Tinha um grande time lá, né?
4: Fiz, eu fiz ficar parte da equipe da Fazenda dos anos 78, né? Até a última agora, né? Até a última vez agora.
1: Nessa época, suí que você tá falando aí, a Fazenda tinha grande time lá, né?
4: Tinha grande time. Lá tinha vários jogadores bons lá. Tinha um puta do time lá, Zé Pelé, Cunha, Zé Agape e Luiz Pacote, e tinha...
1: Ah, você jogou todas as férias, hein?
4: O Esquilo, o Preto, o Pedreiro.

0: Então tinha. Nós jogamos com todo esse. Eu tava começando na época, né? Mas já era jogador.
1: Ah, uma grande época da Fazenda Bandeirante, né?
0: Fazenda Bandeirante, da época a Fazenda Bandeirante era forte.
1: Time, forte, né? Forte mesmo. E o Tico participou da. Mais pra frente, né, Tico? Depois dos anos 80.
2: Ah, eu fui na época, ó, eu comecei lá com o Palminonda. Palminonda, numa época, cuidava do time da Fazenda Bandeirante lá, ele era o diretor. Cheguei lá, ele colocou pra jogar justamente, sabe contra quem? Eu não esqueço até hoje, contra o time do Internacional da Baixada. O Internacional tinha um time imbatível em Bandeirante. E eu fui de lateral direito marcar o Zé Adalto. O Zé Adalto jogava demais.
1: Grande jogador, Zé Adalto.
2: Eu só sei que dali pra cá eu nunca mais joguei espinante na minha vida. Eu tinha 14 anos, fui titular, depois eu fui pra Fazenda, fiquei lá um par de anos. Aí eu fui pro Sossego, fiquei no Sossego uns 3, 4 anos, depois eu voltei pra Fazenda de novo. E ficamos até terminar o time da Fazenda, encerrar. Nós jogamos lá.
1: Na verdade, o Dinho, a Fazenda sempre teve grandes times, né?
0: A Fazenda sempre teve grande time, né? Porque o administrador da Fazenda sempre incentivou, né? Incentivou o time, ter um time bom na Fazenda Bandeirante, que levava o nome da Fazenda Bandeirante para toda a região aí, né?
1: E você participou de toda essa transição, né? Pegou essa esfera aí, e muitos já, você falou, citou aí, muitos felizmente já faleceram, né? E depois você passou com a molecada mais nova, né?
0: Verdade, é, esses um mais velho aí que eu falei, a maioria deles já foram, né, já foram embora. E aí participei junto, né, o Tiquinho, que é um pouco mais novo que eu, né, tem o Sapinho, o Pai Gil.
2: Pai Gil tá lá. E o mais engraçado, Jorge, desse time aí, a Fazenda Bandeirante nunca foi, antes, era assim lá, ó. Tinha a usina Bandeirante que comandava quase todos os times. A Fazenda, o Rosinha, que ajudava muito a Fazenda Bandeirante lá. Dava uniforme, porque ele era vereador bem sucedido na época. Os outros times ganhavam uniforme novo, tudo a usina, Paraguai, Fazenda São Luís, Peroba. E a Fazenda Bandeirante, com toda a nossa pobreza, nós batia em todos aqueles times aiada lá. Nós metia o rei em todo mundo lá.
1: O Dinho, tinha ali um. Grandes torneios ali, quando fazia Fazenda, era, Paraguai.
2: Era guerra.
0: É, tinha uns torneios bons lá, quando juntava Fazenda Bandeirante, Fazenda Paraguai, Fazenda Usina. Aí saía fumaça, ninguém queria perder pra ninguém.
1: Ô, Dinho, eu cheguei a jogar um torneio pra Fazenda Bandeirante ali, cara, sem mentir nenhuma, que eu não sou de mentira, eu falo só a verdade só, né? Tinha mais de 1000 pessoas no Parque Campo lá. Aquele barranco daquele bancada, tinha gente que.
0: Verdade. Tinha dia verdade. Que dava mais de 1000 pessoas ali. Entre aquele ar de bancada ali, do lado do barranco, embaixo lá, dava gente pra dar.
1: Época boa demais, né?
0: É na época boa. Aquela época era muito bom demais. Muito bom.
1: O Tico, você também você foi oriundo do futsal, né, Tico? Você jogou muito futsal, né?
2: Eu jogava futsal junto, entendeu? Joguei pro Gercan, pro Sul América Seguro. Aí comecei pelo Copercana, que Copercana tinha um time suíço lá, nós jogava e montou salão. Mas depois eu fui pro Sul América Seguro, eu fui 10 vezes vice da Copa Crane. Vice, que a Macro Cruel era imbatível na época.
1: Imbatível.
2: Não tinha jeito. Aí quando nós ganhamos a Macro Cruel, desfez o time dela.
1: Então quer dizer que foi vocês que desmontaram o time da Macro, então?
2: Também já tava mais veterano, né? Nós começando, era o Kiko, o Vitinho, eu... O Trick, o Key, então já tinha um time, o Rick Bernadelli, goleiro, então já tinha um time mais montado, aí a máquina estava de idade, aí desfez o time da máquina.
1: Você jogou também muito tempo na Dancer, né? Na época
2: Dancer, foi Dona Maria e Dancer.
1: Gerardo, né?
2: Jogamos Geraldo Bizeto, vixe, frote abaixo para ele.
1: O Tico, a gente fala assim, mas quem participou desse campeonato do Chinelão tem saudade, porque era só casa cheia o campo. A quadra, o
2: ginásio. Chegava os 12 finalistas, não tinha que. Não tinha aquele campeão, não. Era o pau comia mesmo, que era 12 times bons. Agora, não é que nem hoje. Hoje você sabe que vai ser campeão. Tem 2, 3 times lá que vai chegar na final, que investe mais.
1: Deixa eu mandar um abraço pro pessoal que tá me ouvindo e me vendo lá em Jocapitã. Meu irmão Marcão, o Dorival. Várias pessoas lá em Jocapitã me vendo lá. O Zé Maria também, lá em Santo Antônio do Poço, me vendo lá na terra do Neto. Zé Maria, se encontrar o Neto, manda um abraço pra ele aí, viu? Pessoal de Piracicaba, pessoal de Curitiba, o Celso Toro. Pessoal de São Paulo, pessoal de Limeiro, o Darcy. Jogou com o Darcy, ô Tico?
2: Joguei, Luiz, Darcy, gente boa demais.
1: Grande centroavante, né?
2: Centroavante, vixe Maria. Bom de bola, hein?
1: Ô, Didi, vou falar um pouquinho. O Tico deixa você falar, não. Gente, fica meio com medo, hein?
2: E outra coisa, falar pra você. Não tinha meio ponta direita em Bandeirante igual o Nê. O Nê da Fazenda Bandeirante podia estar com o pé quebrado. Ele enrolava uma faixa lá. O Dinho tá aqui que não deixa eu mentir.

0: Verdade.
1: O Adilson Cabeção, que deve estar ouvindo nós, só ficava ali o sapinho na ponta, nem na outra, o Cabeção só empurrava pro gol. Ele era artilheiro, de lógico que era. Dois fera desse.
2: Você também mandou um abraço pro seu irmão, né? O Adir, radialista. O Adir. Grande, gente boa, hein?
1: Gente boa, cara, graças a Deus.
2: Tá
1: eu
2: bem.
1: Quero mandar um alô também pro Carlão. O Carlão tá em Londrina internado, cara. Nosso foi dono do time, cuidou do bar, já cuidou do nosso time. Tá numa situação difícil agora, passando lá em Londrina. Que Deus dê força pra ele, que ele saia dessa. Se Deus quiser, vai estar no meio de nós.
2: O Carlão é seu amigo da fazenda, né, Dinho?
3: É, amigo meu da fazenda lá há muito tempo. Nós trabalhamos junto lá, na época lá. E peço a Deus que dá uma saúde boa pra ele, né? Que ele recupere, né?
2: Ele era muito dedicado pro time lá, né, Dinho?
3: Era muito dedicado o time lá, rapaz. Ele fazia de tudo pelo time lá.
2: E, rapaz, tem outros amigos também, seu, que morou lá e estão vendo a gente. O Bica d'Água.
3: O Bica era um zagueiro junto comigo ali na época, né? Nós jogamos junto ali. O Bica, tem o Bi, tem o Marcão, irmão.
2: O Chá de Aranha é goleiro.
1: Tá vivo ainda, mano. Só bota.
3: O mal de diabo.
2: Mas é. A gente começa a contar as histórias, mas é muito sabor, né, tio?
1: Não, o Bica d'Água, Jorge, Bica d'Água uma vez, o Dinho deve lembrar disso. Saiu um pênalti pra fazer um bandeirante lá, nós tá perdendo de 1-0. O Falcão, que o cara quase matou o Falcão dentro da área lá, um pênalti. Saiu, ficou aquela briga, né, que tinha 8 pra cobrar o pênalti. Era Adir, Cabeção, era todo mundo pegava a bola. Chegou o Bica d'Água, chutou pra fora, por gosto, e falou assim: vocês querem fazer gol, vocês correm. Você lembra disso, Dinho?
2: Você lembra? Ô, Tico, o seu, o Dinho aqui, vocês conhecem o Falcão a vida inteira, o Falcão.
1: Sempre atirante.
2: O Falcão fala pra mim que tem 50 anos, eu conheci ele só há 70 anos.
1: Não, o Falcão tem 64 já, rapaz.
2: É?
1: E outra coisa, aspirante a vida inteira. Vida inteira aspirante. Nunca foi. Era titular na marra, não era, Dinho? Nós tínhamos que chamar ele porque o Falcão tá faltando gente. Mas é porque ele gostava de beber depois do jogo. Do aspirante, acabava mais cedo, dá tempo do cara ficar tomando uma, entendeu?
2: É, deixa eu mandar o braço de Milson, um grande volante.
1: Né?
2: Passou por um problema aí de saúde, também. Mas já tá recuperado. E disse que eu vou jogar bola.
1: Lá na fazenda, quando tava Pagil, Edmilson, eu, Adir, cara, falar pra você, hein? Meio de campo que eu mandava ali. Pagil também jogava muito, cara. Jogava muito.
2: Grande zagueiro, né?
1: Grande zagueiro.
2: Tá lá em Curitiba zagueiro, hoje.
1: Agora o Dinho aqui não tinha pra ninguém, não. O negão chorava pra dar carrinho. Um carrinho de 7 metros, ralando a bunda assim, ele já saía lá na frente e já fisgava o adversário.
2: Se defende aí,
1: Chorava.
3: Naquela época, até que podia dar um carrinho só.
1: Se é hoje, ele não joga 10 minutos.
3: Hoje o futebol tá mudado, né? É. Mas naquela época você podia dar um carrinzão, sabe? Pegando meia bola, meio cara.
1: Não podia ir lá no cara direto. Não, né? Podia não. Gostava. Adorava.
2: Não, mas eu joguei com o Dinho lá, de goleiro, o Dinho de zagueiro. O Dinho era um grande zagueiro. O Dinho fazia muito gol de cabeça mesmo. Não é só o carrinho, não.
1: Ele fazia, quando ele fechava os olhos, que ele era na área cabecear, com o Nê falava pra ele assim: abre os olhos, grande pássaro. Nossa. Esse negão espumava, ele espumava pra boca do lado, pra dizer, não faz gol aí na frente. É duro, não,
3: mas tinha dia, Jorge, que eu tinha que ir lá resolver o problema.
1: Isso é verdade.
3: Eu ia lá e fazia gol mesmo.
1: Ganhamos com cabeça. O gol de cabeça dele.
2: Não, mas é.
1: O negão era firme. Ele, o Bica d'Água ali, falava pra você, hein? Vixi.
2: O Dinho, que pessoal lá aqui? O César, o Juquinha, que esse cara.
3: O César hoje tá em Araraquara.
2: É?
3: É, César, o Juquinha fica rodando por aí, né? O Juquinha tá em Astorga.
2: Agora tá em Astorga. Não tem parada, não. Ô, tio, aquela vez, né, que vocês fizeram a panelinha dos seis lá e subiram lá pra laje lá pra tomar uma gelada lá.
1: Meu Deus, cara. Tinha uns 20 metros lá de baixo ali, você caindo de lá, tudo bêbado, cara. Tivemos que fazer um churrasco lá em cima, porque é muito serrote. Nós pedimos pra turma colaborar lá, tinha um. Não vou falar o nome, não, porque fica chato. Mas tinha um ali que era carteirinha mesmo. O cara ficava bêbado nas coisas dos outros. Não pagava um centavo. Aí o Dinho resolveu colocar uma escada lá, nós fizemos churrasco da laje. Só subia quem pagou. Rapaz do céu. Ficamos até 10 horas da noite lá.
2: Rapaz, agora. Ô Dinho, agora dá pra ver porque.
1: Você lembra disso, Jorjão?
2: Agora dá pra ver porque o Tico é o apelido dele, Tico Corneta, né? Rapaz do céu.

0: Falar pra você, hein? Vou falar pra você, hein? Rapaz, olha, aquele dia sobrou tudo pra mim. Eu cheguei lá no serviço do outro dia cedo, o administrador já tava sabendo, chamou eu do lado. Falei, mas que história é essa aí? Vocês fazem esse churrasco em cima da laje do bar lá? Falei, rapaz, não sei. Ah, não sei não, foi ideia da turma lá. Falei, mas, rapaz,
1: agora,
0: já pensou? Você já pensou se cai um lá de cima lá, moço?
1: Não. Agora que deu dó. Que deu dó que o time acabou justamente quando nós fizemos um negócio de baile lá. Fizemos um barracão, foi o mais lindo do mundo, rapaz. Começou uns bailão lá depois lá. E ia uma meninada bonita lá da usina, ia tudo pra lá. Entendeu? Aí acabou o time, rapaz. É foda, hein?
2: O Dinho, ali o clássico ali era fazenda e usina, né? Quando jogava esses dois, viu? Que a gente pegava, né?
0: Fazenda e usina era um clássico forte mesmo. Tinha o Paraguai, o São Luís, né? Mas já era mais, né? Mas quando era fazenda e usina, era um mês comentando ali. Fazenda, Bandeirante e usina. Aí lotava, né? Aí lotava aquele campo de gente pra ver.
2: Eu joguei clássico. Eu joguei pra fazenda e ganhei na usina, e joguei pra usina e ganhei na fazenda. Entendeu? Pra mim. Mas era.
1: Falando nisso, mandou um abraço pro Geninho, viu?
2: Vamos, manda um abraço.
1: O Geninho tava lá em casa hoje, lá, reembolsando meu telhado lá. Eu carreguei 350 massas de cimento no balde lá pra cima pra ele. Ele tá ouvindo a gente. Geninho, gente boa demais, hein? Molecão bom,
2: Geninho,
1: hein?
2: Geninho, meu.
1: Trabalhador.
2: Geninho, meu grande parceiro, meu apoiador que troca. Um abraço, Geninho. Deus abençoe você aí. O Dinho, agora voltando aqui, falando das antigas aí, Dinho. O Dinho, naquela época lá. A região era muito forte no Amador, né? Muito forte demais. Aí, aonde você ia jogar na região de Pinhal? Ali tinha Timbão, né?
0: É, a região é muito forte. No futebol amador. Aí, todos os times que você ia jogar, né? Era time bom, tudo time forte, né? Ali na região do Pinhal mesmo, nós pegamos um time bem forte lá. Na região lá era quase tudo forte, né? E sempre que onde nós ia, nós fazia um bom jogo, ganhava ou empatava, mas nós ia pra ganhar. E nosso time, se chegasse a perder ou empatar, era a briga da certa, né?
2: Se esgotar. Na verdade, você gostava de jogar lá pro lado de Pinhal pra parar na volta, ela ia batear, né, Tico?
1: Ah, o Ney era capitão lá, hein? Ave Maria, tinha batear o Ney, tinha um. Como é que chamava ele, Dinho?
0: O Valtinho?
1: Morreu também, né? Morreu, né?
0: Ele é onde estiver, né? Muita gente boa demais, morreu. Mas.
1: O Ney era o capitão, o Ney chegava e batear, ele conhecia todo mundo e servia ele por conta dele. O Ney tinha um cheque. Durou 20 anos o cheque do Ney. Ele dava o cheque e o cara falava: não tem troco, marca então, depois eu pago.
2: E pagava?
1: Esse cheque rasgou no bolso dele.
2: Mas e pagava?
1: Pagava? Eu não sei, né? Ninguém embora bateada, não sabe se pagou, se não pagou.
2: Cara, mas é.
0: Mas pagava. Era o meu cantinho, né? Lá era o meu cantinho.
1: A lanchonete.
0: Chegava lá, já sentava numa mesa assim, fazia aquela roda ali, já pedi logo uma caixa de cerveja, um litrão de uísque ou cunhaque lá, ponhava em cima da mesa. Daqui a pouco já.
1: E bebia. Mas aí, o mais gostoso, Jorgão, é quando você ia pro sítio jogar e o cara dava uma garrafa de pinga pra nós. Nossa, porque era tradicional, a garantia, tradicional. O cara pagava e dava um litro de pinga. Rapaz, dentro assim, daquele caminhão, apesar que do Lauro era um ônibus, antigamente era um caminhão fechado, né? Não tinha ônibus, caminhão. Rapaz, né, bebia aquele litro, vinha tudo cantando de cima daquele caminhão. E era gostoso, hein, Dinho? Cara, quem viu. Tempo bom, hein?
2: A gente viveu essa época e a gente. Muita coisa, né?
1: Não.
2: As fazendas a gente jogava sempre cheio de gente, né, Dinho?
1: Eu ia a pé, rapaz, ali do Zé Pretinho, saudoso Zé Pretinho ali.
2: Saudoso Zé
1: Pretinho. Eu ia a pé dali até na Fazenda Bandeirantes quando não tinha achava carona, rapaz. Pega o moleque hoje pra ir a pé lá, não vai, pai. Eu falo pelo meu filho em casa, uma preguiça engraçada, pai. Vai parar.
2: Rumoroso apoio cultural ainda.

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4: 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Voltando com Lenço Flamador, Ibanez e região, com apoio cultural do vereador Carlão Demício, Irael Salgado, esse apoio do Flamador Ibanez o ano todo. 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Um chinelo Havaiana original, hein? Quem compartilhar o programa aí, quem entrar no programa, vai ganhar um chinelo do Calçado Trindade, Vital Trindade. 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Voltando o Tico. Você me falou em off aqui de um... Escudinho fez um gol contra de cabeça num jogo
5: não,
4: aí.
5: Não, foi de cabeça não.
4: Foi não?
5: Foi um gol de calcanhar contra. Rapaz, campeonato no São Bento. Nós errávamos 4, 5 gols, né? Aí o Dinho desceu na área pra tentar um cabeceio lá. Aí ele subiu na bola sozinho, mas ele fechou o olho e cabeceou pra fora. O Ney falou pra ele, abre os olhos aí, negão, pra você cabecear essa bola. É, vocês não marcam gol aqui, eu tenho que vir aqui. Aí saiu um escanteio, ele tava com raiva lá, espumando até pra boca do lado. Aí os caras foram cobrar, o cara errou o escanteio, cobrou rasteirinha. Ele foi chutar pra frente de raiva, pegou no calcanhar dele, fez gol contra, no São Bento. Mas eu acho que aquele dia nós ganhamos o jogo ainda. Aí depois a resenha, depois do jogo lá, o Ney gostava dele, tirava sarro nele pra caramba. Mas
4: é. Udinho, isso aí é fato ou é invenção do Tico?
6: Não, é verdade. Mandar um abração pro Nenê lá em
4: Piracicaba,
6: Santa Bárbara.
4: Santa Bárbara,
6: Santa Bárbara? Santa Bárbara do Oeste.
5: É minha, tá lá, felicidade.
6: E é verdade mesmo, né? É um grande parceiro nosso, né? Tem uma grande amizade.
5: Gente boa demais.
6: Então, mas foi verdade. Nós era, o time nosso era assim. O dia que nós tomávamos um gol errado ou perdi o jogo, não era briga.
5: Era uma família, cara. A Fazenda Ponderante era uma família.
6: Depois que acabava o jogo, daí era só.
5: Você sabe, você jogou lá.
4: Joguei lá.
5: Era uma família. Seu irmão jogou lá com nós.
4: Vai lá, joga capitão hoje, Marco.
5: Irmão, ó, era uma família, cara. A Fazenda Ponderante não tinha discriminação. Lá, era assim, ó, o cara pagava cerveja, às vezes fazia uma vaquinha, o cara que não tinha dinheiro bebia também do mesmo jeito.
4: Lá era uma família, mas disse que o Cabeção era um pai pro sapim, né?
5: Não, o Cabeção, mas também não corria, fazia gol, tinha que levar o sapim mesmo, ontem que ele carregava o sapim.
4: Sapim, um grande jogador, abraço sapim.
5: Grande jogador.
4: Ô, Dinho, você veio pra Fazenda Bandeirante ali morar ali ou você nasceu ali, sua família
6: não,
4: ali?
6: Eu vim pra Fazenda Bandeirante, acho que com 12, 13 anos. E fiquei lá na Fazenda Bandeirante até em 97. Aí em 97 vim pra Fazenda e trabalhei lá na Fazenda Bandeirante até 2010. Aí encerrou o círculo lá e parti pra outra.
4: Hoje a gente dá uma volta em volta da nossa cidade, cara. Quantos campos que foi destruído aí?
6: Verdade. É. Verdade,
5: é. Dá dó, hein?
6: Você vê ali.
5: Campo da usina. Ali, cara, um campo ali, a fazenda, então, a Paraguai, Fazenda Paraguai, que judiação. Mas, ô Jorge, mas uma coisa a gente tem que ser, é normal, porque você pensa bem, ó, o colégio nobre.

0: Cláudio da Cunha, que não tem nada a ver com o esporte, mas é o colégio, não tem mais aula à noite. O Siríaco Russo tem aula à noite por causa do EJA, que o EJA é o antigo Mobral. Então, quer dizer, a população está acabando. Ninguém, que nem antigamente, o pai da gente fazia 7, 8 filhos. Hoje está diminuindo a população.
1: Mas é, foi...
0: Então, você lembra do Nóbrega?
1: Foi até bom você me dar essa deixa, hein?
0: Entendeu?
1: Porque essa história que a sua mãe, a professora dona Toninha, reprovou você, Tico.
0: Rapaz, minha mãe era uma péssima professora, hein? Rapaz, por incrível que pareça, eu de segundo ano eu passei pro terceiro, ela reprovou eu, que disse que eu não tinha condições de escrever de caneta. Aí quando eu voltei pro segundo ano, era na sala dela de novo. Pô, me reprovou de novo, disse que eu fazia o livro da professora, vinha feito em casa. E eu pegava lá o livro dela, copiava minhas provas, tirava 10 em tudo. Ela não acreditou, reprovou de novo. Falei, ah, vou mudar de escola. Senão, estava até hoje, segundo ano.
1: É, que Deus abençoe sua mãe. Abençoe. Sua mãe é uma grande pessoa, muito conhecida na cidade, né?
0: Dia 14 agora, faz 84 anos.
1: Glória a Deus, né? Ô, Dinho, voltando pro futebol, Dinho. E nessas andanças de futebol, seu amador aí. Quando que... Qual lugar que você ia e falava, hoje vai ser... complicado aqui hoje. Qual campo você ia?
2: Olha.
1: Você lembra de algum campo?
2: Nós fomos uma época que o Carlão falou pra mim. É que nós jogava na Fazenda Madeira, mas quase nós tudo, nós falamos de Carlão, né? Mas quase nós tudo era diretor do time,
0: sabe? E é verdade.
2: E nós tudo quase comandava o time, sabe? Então um dia o Carlão falou pra mim assim, ô Dinho, ó, tem um time lá no Pinhal que tá papando todo mundo. Vai os times.
0: Tô lembrando já.
2: Vai os times de bandeirante lá, é 8, 9, 10. Vamos marcar um jogo lá? Eu falei, vamos marcar, ué. Todo mundo vai lá e perde de 10. Por que nós não pode ir lá e perder também? Vamos lá, ué.
0: Eu lembro.
2: E nosso time era bom, né? Nosso time era esse pessoal que o Tiquinho tava falando aí, de Mil, Sapim, né?
0: Timão.
2: Cabeção, Adir. É, e eu, Tony Paçoca, quem mais? Pai Gil.
0: Paulão.
1: Centroavante, Paulão.
2: Aí fomos pra lá. E o time dos caras não perdia lá.
0: Eu lembro disso aí.
2: O diretor do time falou: se vocês ganharem de nós aqui, eu dou uma caixa de cerveja pra vocês.
0: É isso mesmo. O pai do Bica d'Água, nossa, o seu João, cara, nossa, que alegria que ele ficou na garra dos caras lá.
2: E nós tínhamos um aspirante muito bom também, né? Que jogava gasolina, jogava...
0: É, foi.
2: Jogava gasolina, o Carlinho, Falcão, o Bio, e vários, Vardo, Ditão, sabe? E vamos lá, o aspirante meteu o nome, meteu um susto nos caras, né?
0: Foi, isso é verdade, gente. Você tá falando certinho.
2: Meteu um susto no cara.
0: Passando
2: um
0: filme na minha cabeça aqui.
2: Aí foi o titular. Titular, falou...
0: É Goi de Pinhal?
2: É Góis. Góis
0: de Pinhal. Góis de Virão Pinhal. É isso mesmo.
2: Aí fomos lá, fiz. E aquele dia eu não joguei, né, Tiquinho? Eu
0: tinha
2: abrido a virilha, não joguei.
0: Não jogou. Verdade.
2: Aí jogou, mas nós tínhamos esse mesmo, nós tínhamos esse substituto, né? Bom, né?
0: Tinha.
2: E aí jogou o time lá, né, o Sapinho, né, na frente. Fizemos lá um gol, né? Fizemos 2-0, né?
0: 2-0.
2: 2-0 foi, eles fizeram um lá, foi 2-1. Mas jogamos até a noite, até escurecer.
0: Até escurecer. Esse cara queria empatar de qualquer jeito, esse não teve jeito.
2: Não teve jeito de empatar, não. Ganhamos desde lá de 2-1. Rapaz do céu, mas...
0: Deve parabéns pra nós.
2: E o diretor do homem da caixa de cerveja, até hoje nós não achamos ele.
0: É, o homem da caixa de cerveja sumiu. Só deu a pinga.
1: Deixa eu mandar um abraço pro pessoal que tá me ouvindo aí. O Pitico, lateral direito, jogou muitos anos com você lá, o Pitico. Tá me ouvindo aqui, entendeu? O Zé Roberto, goleiro, jogou também com você lá. O cantor, Zé Roberto Cantor, entendeu? O Breno aqui do São Rafael, o pai do Breno, o seu Cidão, entendeu? O pessoal da Vila São Pedro, Jacaré, o Durinha, o Maurinho, o Paulinho, o irmão do Maurinho, estão todos ouvindo a gente. Um abraço pra essa galera aí. O cara que tem mandado um abraço também é o Russo, da Ibiúna, né? Todo sábado ouve meu programa. Muito obrigado pela audiência, Russo. Tio, que. Então esse dia ganharam, mas a cerveja não apareceu, não?
0: Não, cerveja não. O cara ficou com raiva da ganhada dele lá. Aí a pinga deram, que era vinha na garantia, mas a cerveja, o nego falava, cadê a cerveja? Mas o importante é que nós meteu o reino aí lá. É. Fazia 2 anos que não perdia lá, fomos lá e ganhamos deles.
2: Acho que foi o único time que ganhou desde lá, da região de Bandeirante, foi nós lá. Porque esse foi o Osina, foi o Calçado Trindade do Tatu lá, foi os vários times, São Luís, tudo perdeu lá, só de goleada, 5, 6.
0: Ô Jorgão, teve um time que veio aqui na Fazenda Bandeirante uma vez lá, o tal de São José de Abatiá.
1: São José de Abatiá.
0: Não, nosso time tinha que.

0: Jogar de manhã, quando a gente jogava de manhã, a maioria ou bebia ou tava cansado, a maioria bebia depois do jogo. O time pagava, era campeonato, aí nós ia jogar pra fazenda tarde arrebentado. Entendeu? Quando não ia meio chapado o globo, ia arrebentado. Vieram aqui, ganhou de 6-0 nós aqui, na fazenda. Não sei por que naquela época o saudoso Toninho Donizete Dias, que fazia o programa lá na concorrente lá, Toninho Donizete, tratou o jogo, esse mesmo time São José de Batiá pra nós ir lá. Aí falei, gente, vamos completinho o time pra lá. Tacamos 10 os caras lá. Aí os caras deram desculpa que foram pra Aparecido Norte, chegaram de madrugada. Falei, ué, ganharam de nós de 6 lá, nós ficamos quietos, agora tacamos 10. Porque a fazenda, quando jogava completinha, todo mundo, o Dinha que tá aqui pra não deixar eu mentir. Era difícil, não é perder jogo. Era difícil.
1: Ô, Tico, o Zé Bonitinho, que é meu apoiador lá de Itambaracá, um grande apoiador. Então ele falou que você jogou pro time dele lá, deu?
0: Joguei. O Cabral levou eu.
1: Diz que você era um volantinho, enjoado, entendeu?
0: Quem levou eu lá foi o Cabral e o Baiano. Você lembra do Baiano louco?
1: Era goleiro. Baiano goleiro.
0: Baiano, tá lá em...
1: Jacarezinho.
0: Eu joguei pro time do Zé Bonitinho, lá, gente boa, esse rapaz, hein?
1: Sim.
0: Nossa, saudade dele, faz tempo que eu não vejo esse homem.
1: É, ele me apoia aqui no meu programa aqui, gente boa pra caramba.
0: Gente boa demais,
1: vixe. Mas jogou pra qual time lá? Qual que era?
0: Municipal.
1: Ah, pra Itabaracaense.
0: Campeonato, Itabaracaense.
1: Ah, sim.
0: O Cabral que levou eu lá, e ainda eu fiquei no banco lá uns 4, 5 jogos, e o Cabral cobrando, põe o cara pra jogar. Aí eu entrei de quarto zagueiro lá, não saí mais também não.
1: Ô, Dinho, campeonato você jogou só em Bandeirante ou jogou pra fora também?
2: Ah, eu disputei um campeonato em Andirá, né? Disputei a Taça Cultura na época lá, né?
1: Ah,
2: Andirá. A Taça Cultura. Fomos vice-campeão lá. Perdimos pro veterano, né? Que é o Andiraense, né? É um time muito bom, um time muito forte, o time de Andiraense. Mas conseguimos chegar na final e perdimos pra eles lá. Mas fomos vice-campeão lá. E também joguei pra Casa Gervásio lá, né?
1: Casa Gervásio.
2: É isso, joguei. Jogamos eu, Tiquinho, essa galera.
0: Mas nossa, você lembra, né? Aqui também, a Fazenda Bandeirante, né? Foi vice-campeão? Aqui, ó, no campeonato que também, Bandeirante, né?
1: Perdeu o final.
0: Nós fomos, perdeu, empatamos.
1: Perdeu o Panema, não foi? Você perdeu?
0: Panema também tinha um time da licença, né?
1: É.
0: Nossa, aquele centroavante da Nema lá, como eu chamei lá, que a mulher dele, ela é cabeleireira.
1: O Hermes?
0: É, acho que esse rapaz mesmo, fortão, rapaz, que jogava pra caralho, pai. O time da Nema era. Deus me livre. Mas então, perdemos, mas de cabeça erguida também. Acho que foi 2-1, se eu não me engano, a Fazenda foi vice-campeão,
2: velho. É, nós praticamente, a base do time nosso que nós colocávamos no campeonato era o time da Fazenda, esses caras mesmo, você pode ver. Nós foi vice-campeão contra o Peroba também, né?
0: Contra o Ziban Peroba. Peroba também, vice-campeão.
2: Os
0: caras investiram no Peroba, hein?
2: Aí os caras. Os caras investiu na Peroba, né? Trouxe um punhado de jogador de Abatiá, né? Pegou mais aqui o Pimenta, pegou mais um.
0: Profissional.
2: E nós fomos com o nosso. Nós veio praticamente com o nosso time. Nós pegamos de fora lá, pegamos quem? O Chupeta e o Dé, né?
0: É, de Santa Maria. Santa Maria. Né? O molequinho jogava muito, hein? Não dava nada do tamanho dele.
2: Chupeta, Dé e o Macride, pegamos de Santa Maria.
0: Mas bem lembrado, hein, Dinho? Só que memória boa, hein, Dinho? Pela idade sua, rapaz. Você tá bem pra caralho.
1: O Tico, falando que dos campeonatos que amador que tinha, né? Mas à tarde também as fazendas eram muito fortes, né? Você ia jogar na tarde, amistoso, nessa fazenda. Não era amistoso, porque valia a conta, era rádio também, né? Mas só tinha time bom nessa fazenda. Era difícil ser um time ruim, né? Olha. Rapaz, você pegava no. Era no Mura, era Seizan, né? Era
0: pessoal. Basquina, Boa Pastora.
1: Basquina, Boa
0: Pastora. No Mura, pra você ganhar lá, era duro, hein? Aqueles parentaiados aqui do Tony.
1: Tony.
0: É, Mura. Uma panela do diabo lá, aquele time dele lá, a vida inteira foi uma panela.
1: Aqui você viu?
0: Jogava bola, hein?
1: Você viu pro lado de Itambaracá? Aqui você tinha Santa Alzira, Marinense, Itambaracaense.
0: Tudo.
1: Ali pro lado de Adirá também, você ali tinha um monte de bola ali, né?
0: Rapaz. E o tal do Casquel?
1: Nossa
0: senhora. Você

0: No futebol amador é difícil, né? Hoje você vê um moleque desse jogando bola aí, querer ganhar dinheiro, é difícil, né, rapaz?
1: Querer não? Se tem moleque querendo ganhar 200 reais pra jogar viçoso, velho.
0: Ah, você é louco, rapaz. É? Não tem cabimento. Eu fui lá no sozinho ver lá uma final da molecada. Eu fiquei 20 minutos lá, rapaz. Falei, ah, não dá pra ficar assistindo isso aí, não, velho. Não, rapaz, é difícil, cara. Fora que você tem que, né, tem que ir lá pegar na casa, tem que pagar cerveja depois, o outro quer chuteiro, o outro quer dinheiro, Deus o livre,
2: igual. Jorjão, engraçado, né? Eu sempre joguei bola na minha vida, desde meus 13 anos de idade. Nunca dependi de ninguém de comprar uma chuteira, uma caneleira, um par de meia pra mim. Rapaz, eu trabalhava, eu ia lá no Vital Trindade, antigamente era só a loja número 1 em Bandeirantes, era o Vital Trindade. E tinha o Tagu, depois montou, e que ia lá comprar parceladinho lá em 8, 10 pagamentos. Cara, pagava minhas coisas, nunca dependi de ninguém não, rapaz.
1: O Tico, a gente falando assim, eu falo porque eu joguei com você, contra, a favor, entendeu? Você foi um dos sarrafos no futsal aqui em Bandeirantes, aqui, né? E naquela época você ganhava dinheiro, naquela época, jogava na dança?
2: Não ganhava não, não. Mas, então, você tem uma ideia. Você tem uma ideia, o Zé Roberto da Dancer, que eu tava jogando pro time da Dancer, todo mundo de tênis zerado na quadra. Perguntou que número que eu calçava. Eu falei, perguntei pra ele, por que você tá perguntando? Qual que é o seu número do seu tênis? Vou pegar um tênis pra você lá no Tagu. Falei, não, deixa que amanhã eu já encomendei, já que não tinha no Trindade. Já tinha encomendado meu tênis. Não deixei ele comprar meu tênis. Porque é assim, ô Jorge, ó. Eu não queria rabo preso com ninguém. Se eu quisesse sair do time dele e ir pra outro lá, eu não tinha que dar satisfação. Eu tô jogando ali, mas o ano que vem eu vou pra outro time. Então agora você vai ganhando as coisas e tal, tal, tal, aí você fica com o rabo preso, entendeu?
1: Ô Tico, vou comentar um assunto aqui, é até chato, né? Se você quiser comentar, você começa, senão também deixa quieto também. Mas teve aquela passagem também triste lá, né? Naquela final lá, Dança e Dona Maria. Ixi, lá, né?
2: Rapaz, fala pra você. Né, cara? Eu perdi minha visão esquerda, porque um lance infeliz, que Deus o tenha num lugar, bom lugar, que é o Bazuca. Contar a história, vou citar o nome dele, não tá entre mais nós, morreu. Ele é um não sei o que aconteceu na cabeça dele, que estavam os dois times da mesma empresa na final. O Churrasco estava lá no campo da fazenda da Copercana, o Zé Pretinho foi contratado para passar carne lá, cerveja, faltando 3 minutos para terminar o jogo. Nós estava perdendo de 7-2. Eu entrei na quadra e colocaram para jogar. E ele também entrou, nós era reserva, eu do meu time, que era o Arroz e Dona Maria, ele é reserva da Dança. Eu não sei por que ele pisou na minha cabeça lá num lance infeliz. Ali deu aquela briga que deu, que ficou a Copa Crente, ficou 8 anos sem ter. Depois aconteceu os casos comigo, que foi em 1998.
1: 98,
2: mas. Aí o que eu tive que fazer? Fui pra Campinas, fiz 10 cirurgias em Campinas na Unicamp. Fiquei de junho a dezembro, uma em cirurgia atrás da outra. Aí foi o dia que o médico chegou em mim lá e falou, ó, seu caso é igual o Tostão o Tostão, que é jogador da Copa do Mundo, que perdeu uma vista e parou de jogar bola. Aí eu, infelizmente, até hoje ainda continuei brincando ainda, mas já não era mais a mesma coisa, porque não é fácil ser com uma vista só, você ter o reflexo do lado que você não enxerga, porque o cara vem do lado que você não vê.
1: Então, aconteceu. É um passagem feliz, né, gente?
2: Já foi.
1: O cara era amigo da beira dele?
2: Amigo, não, foi nascido e criado em casa. Sabe o que me dava mais raiva? Que me deu mais, assim, que eu senti no coração? Porque ele foi nascido e criado em casa. Meu pai arrumou serviço pra ele no Copercana. Ele tinha uma namorada da Uziban, nós pagamos pra ele lá, pra ele ficar com a namorada dele. Na época tinha Réveillon lá no final do ano. Aí o cara veio aprontar isso comigo, depois ainda que eu fiquei sabendo, que ele falou que tinha raiva de mim. Desde quando eu era pequeno.
1: Mas vamos deixar isso aí. Isso aí
2: deixa pra lá.
1: A vida passou, né? É pra guardar mágoa no coração, né?
2: Já era,
0: acabou. Deus o tem, ele em bom lugar, né?
2: Deus o tem.
0: Vida que nossa.
2: E você vê, tem um irmão, coisa mais linda do mundo, que é o Macalézinho. Macalé é sempre alegre. Faz tempo que eu não vejo aquele neguinho também.
1: Vamos faturar aqui no.
2: Fatura aí.
1: Apoio cultural, entendeu?
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0: 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Voltando a falar aqui do... Primeiro, antes eu só falar aqui do Darcy, que tá lá em Limeira, lá vendo a gente, né? Porque lá tá vendo ao vivo lá a gente pelas redes sociais. Um abraço, Darcy. Darcy foi um grande centroavante, né, Dindo? Chegou a marcar com ele, Dindo?
1: Marquei. Joguei contra o Darcy aqui em Bandeirante, aqui no campeonato, aqui na Amador. Aqui, e também joguei com o Darcy lá no campeonato, quando eles colocou. Eu jogava na em Andirá, né? Eu jogava.
2: Darcy da Nema?
0: O Garcia se travando, Poço Miocha.
2: Poço Miocha. Que time que tinha também. É. Daí era Trick. Era uma seleção que
0: tinha. Valdir Princesa, Haroldo. Haroldo, no gol, Nils. Isso tem abraço cabo, Nils. Tá vendo a gente também? Um abraço pro Nils também.
2: O Nils.
0: Outro também que mandou um abraço pro seu, Edilson Vilar. Grande jogador também.
2: Da onça? Jogava muito, hein?
1: Jogava.
2: Só que fora um árbitro lá que roubava também. Nossa Senhora, hein? Você ia jogar na água da onça lá, falar pra você, hein? Aquele juiz lá era o Nenê Vilar, se não me engano.
0: Não era o Nenê Vilar, não. Era o Massal, o japonês. Não,
2: o japonês Massal também. Mas era o juiz ladrão naquela água da onça, só que Deus me defenda.
0: Ô, Júti, mas isso aí faz parte do futebol. Faz parte da história.
2: Independente disso, o Edilson jogava muita bola lá.
0: Por isso que o programa chama Lenda de Amador. Tem muita lenda, né, Edilson?
1: Tem muita lenda. Verdade, cara. Então, e o Zé Leão também, né? O Zé Leão também era bom jogador, mas... Bom jogador e bom de briga também.
0: Vai gostar de uma confusão aí.
1: Vai gostar.
0: Gigante seu trabalho,
2: Leão. É forte, hein? Forte. É o nome dele. Zé Leão. Que é o quê?
1: É bom jogador também, mas pra arrumar uma briguinha era.
0: Falando em confusão, a época tinha muita confusão, né? A fazenda chegou a entrar com confusão, né? Você tava presente?
1: Lá em.
0: Juventude da Água Branca.
2: Eu sei que com o Falcãozinho, coitado, jogava ele pro lado de lá da cerca, o lado de lá jogava ele pro lado de cá da cerca, apanhou igual. O Dinho, pai, quatro trepou nas costas do Dinho, ele parecia um King Kong, jogava tudo pro chão. Pelo tamanho do negão, pai, ele jogava tudo pro chão. Aí o Adinho dos Cabeção, pai, passou entre duas árvores, eu vou falar pra você, hein? Correu dentro do furgão lá e trancou a porta lá dentro. E os caras tudo ali, lá ia a pé embora, eu corria até na ponte.
0: Rapaz,
2: corri 6 quilômetros.
1: Aquele dia da
2: briga.
1: Aquele dia quem salvou eu foi um molequinho, rapaz.
2: Verdade.
1: Não sei falar o nome dele, morava aqui na Vila Itapeva.
2: Foi mesmo.
1: Tinha quatro em cima de mim, o cara, ele foi lá e deu uma voadora nas costas dos caras, os caras largou eu, correu tudo atrás dele. Foi eu que salvou e o senhor tava morto.
0: Deixa eu falar assim.
2: Foi uma briga feia mesmo.
0: Ô, Diego, mas quem foi o Dito Cunha que começou essa briga? Sempre tem um que começa a briga, quem
2: não,
0: foi?
2: Não, nós tava ganhando deles, o Juninho, filho do Cabeção, o Dinho lembra. Ele fez um gol quase no meio de campo. E o time lá não perdia.
0: É.
2: O Juninho, filho do Adilson do Cabeção, fez um golaço. E nós, olha aí, o Sapim era o Dodóizinho do Cabeção.
0: É.
2: Era o Dodóizinho do Cabeção. O que aconteceu? O Sapim tava no chão, o cara pisou em cima do pé do Sapim. O Adilson do Cabeção veio e empurrou o cara lá e pronto. Foi minha coisa aí, já tava perdendo, nervoso. Aí virou aquele estupim. Aí não teve jeito de parar, não. Mas ali foi palco meu mesmo, de acordo.
0: Aí sobrou pra você, Dinho.
2: O Dinho era forte demais. Não, o Negão é grandão até hoje, né? Mas só que ele era mais novão, ele chacoalhava assim, derrubava quatro. Você viu o filme do King Kong? Mesma coisa, pai. Era a mesma coisa. É só assistir que o filme do King Kong.
0: Eu sei.
2: Não pode falar isso de hoje em dia. O Dinho é gente boa. Ele entende. O apelido dele é Pássaro do Céu.
1: Não, mas deixa ele. Ele tem casa. Deixa ele, tem casa, tem moto, tem carro, né? Qualquer coisa eu levo tudo.
0: Deixa eu. Eu até falar aqui, retratar, né? Aqui nem até numa resenha, numa brincadeira aqui, saudável, querido. É tudo amigo, querido. É essa brincadeira aqui, porque muita gente pode falar, mas, né?
2: É verdade. O Dinho entende, né? Brincadeira nossa, sadia, graças a Deus.
0: E ali na fazenda, gente? Na fazenda nunca teve confusão. Ali sempre pintou certinho. Não roubava ali, ali. Ninguém roubava, tipo. O juiz não era bom, o juiz não, ali.
1: Bom juiz lá que tinha lá, nosso lá, era o João Baiano. João Baiano era, preferia roubar de nós do que roubar
2: pros outros.
1: Eu roubava de uniforme, mas não roubava
2: nós. E uma vez, o Jorge, o Dinho colocou pra pintar aspirante. Porque eu chegava mais cedo lá, né? Que eu era fominha mesmo. O, faltava alguém no aspirante, um goleiro, eu catava no gol. O Dinho lembra disso. Aí o Dinho colocou pra pintar. Tem um tal de jogador, Chá de Aranha. Ele bebia 4 pingas antes do jogo.
0: O Chá de Aranha não era goleiro?
2: O Chá de Aranha não, é lateral.
1: Mas rapaz, era no gol também.
2: A primeira pancada que ele deu, rapaz, o Chá de Aranha, eu falei, Chá, vai devagar, já vou ter que expulsar você. Escutei o Dinho gritando lá da beirada. Põe pra fora! Começou da pancada, põe pra fora. E eu falei, Chá, a próxima eu vou ter que expulsar você. Rapaz, não deu outro, mas deu outra chegada, rapaz. Eu mandei o cartão vermelho pra ele. Nossa, esse Chá saiu brabo de lá, moço do céu. Queria bater em mim, pai. Falei, Odinho, não vou pitar mais jogo aqui não. Se esse anjo, tu juiz, pode parar. Mas era assim mesmo. Aspirantão, filha, pau coxava. O
0: Barata tá falando aqui de aspirantes de cepeiro, né? Titular, 3 times e sobrava gente, né? Hoje pra jogar de manhã não dá time.
2: Vergonha, mas... né? Ô, Jorge, eu tenho 3 moleques, rapaz. Ó, meu sonho, ele está no amador aí jogando aí, que nem era antigamente, que aquela época era uma pobreza engraçada. Hoje, eu tenho uma motinha, tenho meu carro, não podia ir à tarde lá pegar uma caixinha em latinha, colocar dentro do meu carro ali, e lá no, vamos supor, vou lá na Água da Onça, tinha meu moleque jogar, tomar uma cerveja com os caras lá, fazer amizade. Pô, rapaz, acabou, isso aí acabou, cara, a essência do futebol, acabou. Vai lá, celular, hoje, quem que dá bola de presente de Natal pro filho? Ninguém dá, rapaz. Antigamente, quando eu ganhava uma bola, eu não jogava no asfalto pra não gastar. Não, vai jogar no asfalto, não vai gastar minha bola. Hoje, acabou. Você não vê mais pai dando bola pra filho de presente. Acabou.
0: E o dinheiro, e pelo jeito, não vai demorar. Vai acabar tudo, Barão.
1: Ah, com certeza, né, Jorge? Do jeito que tá indo hoje aí, a tendência é acabar, né? Porque a molecada hoje, você vê... Você marca um jogo de manhã, pai, e se o diretor do time não passar na casa pegar o moleque, ele não vai pro jogo, tá vendo? Aí ele não vai pro jogo.
2: Que acorda acontece? 2 horas da tarde, você vai pro jogo cedo.
0: Você não, marca... na verdade ele chega cedo em casa, 7 horas, 8 horas da manhã. Como é que vai jogar bola? Ele
2: era 11 horas, ele tá dormindo.
0: Tem que jogar bola.
2: Já tá dormindo.
0: Sabe porque eu...
2: Ele sai 11 horas da noite.
0: Eu até pouco tempo eu tava jogando mesmo essa molecada de manhã aí. Eu tô com 54 anos, né? Mas marca um jogo 9 horas, começa quase meio-dia.
1: Quase meio-dia.
0: Ah, e outra? Aí faz jogar, você entra em campo, tem 9, 10 jogadores. Nunca tá completo.
1: Nunca tá completo.
0: Falei, rapaz, eu vou parar com isso aí, velho. Aí você cata 200 bolas, toma uns golzinhos lá, ele quer ficar bravo.
1: Quer ficar bravo, não tem como, entendeu?
0: Falei, não
1: aí,
0: vou.
1: Aí você, pô, o molecado fica a noite inteira na gandaia. Daí chega em casa 4 horas da manhã. Quer dormir, vai dormir até mais tarde.
2: Né? E a molecada tudo podre hoje em dia?
1: Aí vai jogar que jeito? Não tem como jogar, né? A tendência é acabar, né? Não...
2: Jorgão, teve um dia, rapaz, a Fazenda Brasileira era o primeiro jogo, campeonato, lá no Campo do União. Eu, o Nilson Pitico, nós morávamos na vila ali, pertinho ali, ó. Nós paramos no João Mineiro, abria 6 horas. Nós tomamos 3 cervejas no João Mineiro, um frio do caralho. Nós tomamos 3 cervejas, eu, Nilson e Pitico. Pergunta pra ele se estiver ouvindo aqui, se é mentira. Aí subimos pro campo lá. Chegou lá, não sei o que apareceu com um litro de pinga dentro, deixaram nós pra nós esquentar. Pra poder entrar no campo. Rapaz, e jogamos bola, rapaz, não tinha esse negócio não. Nós tomamos as 3 cervejas no João Mineiro, isso 7 horas da manhã.
0: É. Eu tinha que ser.
2: Fazia parte.
0: Vocês tinham um time também lá embaixo, lá no clube, lá depois do Copercana, né? Acho que era o time, acho que era do Paulinho, Serralheira.
2: Ah, é, Serralheira do Paulinho.
0: Ficou muitos anos sem perder lá, né?
2: 20 anos ali. Nossa, mas era gostoso, hein? O Carlão Demício enjoou de lá e apanhar de nós lá. Ih, enjoou. Carlão Demício, Ney Demício. Aquela turma daquela vila lá, Nossa Senhora Aparecida, se não me engano, ali.
0: Acho que eu já fui, não. Eu já fui ouvir essas bargas aí.
2: Apanhava de nós lá, apanhava mesmo. Tá o Carlão. O Carlão era forte, era um centroavante, bom de bola. Só que o time não ajudava ele também. É ruim. Ruim.
0: Mas futebol é. O cara que também que gostou, sempre gostou de jogar um futebol e agora sumiu até de meio de campo é o Paulinho Saler, né? Também nunca mais.
2: O Paulinho, coitado, teve o Covid lá também, né? Ah. Que quase foi pro Beleléu, passou ali. O Paulinho teve complicação e parou, desanimou. Hoje em dia, ô Jorge, acabou que antigamente, ó, o cara mantinha um time lá que nem o Calçado Trindade, o Açougue Dois Irmãos. Passou dos irmãos da dó do Irineu, rapaz. Os caras vêm de Londrina aqui, ó. Nós tiramos ele fora da Copa Crem na final. pagando almoço, jantar e viagem. Veio três de Londrina jogar pro pastor do irmão. E deitava enrolado em cima do Irineu, comendo e bebendo. Não existe mais hoje em dia, cara. A crise está aí para todo mundo.
0: Aquele time do. Aquele time do Cajé Vasco foi campeão lá em Andirada, aquele super campeonato lá. Alguém ganhava alguma coisa lá? Né? Recebia alguma coisa?
2: Ninguém. Não. Ó, inclusive, ô Jorge, tem uma passagem lá em Andirá, lá, Casa Gervaso. Ó, pra você ver, putando o campeonato, o Nardo, ele era goleiro do aspirante, quarto zagueiro titular. Então nós fomos campeão do aspirante. O aspirante jogava o Durinha, o Eu, o Tati.
0: Edmilson também jogava
2: aspirante? Edmilson, tudo aspirante. Rapaz, o aspirante era um Dimão.
1: Eu também.
2: O C, o Din também. Ó, fomos campeão. Chegou no titular. Trouxeram o tal do Bel. O Bel que jogava.
0: Tal não, Bel, grande jogador. Não, mas na época, o grande jogador, Bel, deu.
2: Não, então,
0: Bel,
2: mas na época.
0: Bel tem passagem pelo Palmeiras, tem passagem
2: por. Então, mas o tal do Bel na época, que a gente não conhecia. É. Trouxe ele pra disputar a final. Aí chegou na final lá, não sei o que aconteceu no vestiário, que eu fiquei pra reserva titular também. Dentro do vestiário, falaram pro Nardo, você não vai jogar hoje. Afinal, que chegou o cara lá que jogou no São Paulo, Diaba 4 lá, vai entrar no seu lugar. Rafa, juntou o Pagil, juntou não sei quem, falou, vocês concordam com isso? O Nardo até agora no campeonato não vai jogar, vamos entregar o porco, vamos. O Reis tinha saído do vestiário, foram lá, chamaram o Reis, o Baiano e chamaram o Chiquito. Ó, se o Nardo não jogar, né, entrega o porco. Pergunta com o seu, Nardo voltou, pôs roupa, o Bel ficou no banco, ganharam o campeonato, faltando 15 minutos, o Nardo pediu pra sair pro Bel jogar. Mas o Bel não tinha culpa de nada, sabe? O Bel é gente boa demais.
0: Essa final aí foi contra a Casquel, né, cara? Foi pros pênaltis, né?
2: Foi pros pênaltis. Rapaz, que... campeonato era bom ali Andirá, hein? Bom, bem organizado.
1: Muito forte o campeonato ali, hein? Muito forte.
2: Bem organizado.
0: Por isso
2: que eu vim de Londrina, de Ourinhos, cara.
0: Copa Meia, Manessá, chamava o campeonato. Eu joguei esse campeonato por Agudor da Tarde, de Santa Mel, entendeu? Busca o Dinho, sabe o que eu mais animei de jogar com o molecada aí? O molecada não conhece nada de bola, velho. A gente tá falando de bola, olha os campeonatos que a gente jogava, né, Dinho?
1: Verdade.
0: Rapaz, pra ser titular na época nossa, assim, tinha que ser bom, mesmo.
1: Tinha
0: bom,
1: que ser bom,
0: bom.
1: Senão não era.
0: Bom.
1: Portanto, nosso aspirante lá na Casa Gervasa, né, foi campeão as partes de vez, né?
2: Mas aspirante?
1: Aspirante lá era eu, Tiquinho.
2: Nós ganhamos titular, quer saber? O aspirante nosso.
1: O Tico, o Falcão, o Carlinho.
2: O Pitoco.
1: Tudo.
2: Eu tenho a foto
1: aqui. Oscarzão.
2: Oscar. É do Niquei lá também, lá jogava o quarto zagueiro lá, o dono do Niquei hoje lá, o Marcão.
0: Marcão
2: jogava também.
0: Porque, ô, Tico, hoje, que nem. Acabou de falar aqui. A nossa época tinha vários times. Campeonato, 10, 12 times bons. Hoje, o que acontece? Hoje tem uma molecada, não. Porque a maioria já é veterano. É, que tá jogando aí. Não vou falar o nome porque fica chato. Mas a maioria é veterano. E eles ganham todo ano. Porque a geração é muito fraca.
2: Ô, Jorge.
0: A geração é muito fraca.
2: Ô, Jorge, eu tenho inveja, cara. Eu vejo, por exemplo, quando você posta você brincando de bola até hoje ainda. Porque eu tenho vontade de jogar. Mas eu operei os dois joelhos. Se eu não tivesse operado, duvido que eu não tava brincando também, rapaz. Porque eu gosto tão curioso. O Fravinho tem um time lá, de segunda-feira. Vai lá, o Ni joga. Joga, rapaz, gente velho ali, rapaz, brincando ali. Eu admiro, cara. Só de ver o cara entrar lá no campo, vestindo a camisa, indo lá pra brincar. Cara, me dá uma saudade, rapaz. É assim,
0: rapaz, a gente tem um grupo lá no Palmeirinha, lá de domingo, lá, de 50, 60 anos. Tem dia lá que dá mais de 60, velho. Dá 4 times de velho. Aí, tio, o que isso acontece? Aí quando o Palmeirinha é livre, né, marca jogo lá, né? Tem que estar inteirando com o velho. Entrando 2, 3 velhos pra jogar. Que não dá time.
1: Por lugar daquele lá, tio. Os velhos vai tudo, a molecada não vai.
2: Nossa, seu Jorge, bem que você falou que a hora passa
0: rapidinho. A hora passa rapidinho, deu aí.
2: Cara, já tá dando já uma hora já que nós estamos aqui
0: nessa rede. Inclusive, você não brinca mais também? Você parou também?
1: Não, ô Jorge, meu, eu tenho os dois joelhos estourados, sem chance de jogar. Sem chance. E o Bernardino jogou, chamou eu lá, pra mim brincar lá no cinquentinha. Mas eu falei, não dá, pra mim não dá mais.
0: Então, porque montou um 60 lá pra jogar lá. E teve cara de 70 anos pra jogar lá.
1: Eu não consigo
0: correr. Então, mas se você vê os caras jogando, é que a idade
2: passa tudo.
0: Não dá bonitinho. Mas o time lá tinha Edilson, tinha Zé Carlos, tinha Emílio, tinha... É. Rapaz, Mas pena que o tempo passa, né? Pra todo mundo, né,
1: Dinho? Todo mundo. É, eu tiro o chapéu pra esses caras que tá conseguindo brincar ainda, porque eu também tenho vontade de brincar.
2: Mas eu sonho, Jorge, tem hora que a gente sonha à noite, cara, que tá brincando de bola.
0: Uma caminhada, por isso você faz.
1: Então, eu não faço tanto a caminhada por causa do meu serviço, mas na parada, quando eu tô de boa, daí eu faço, sabe? Porque eu...
2: Até no bar.
1: Tipo assim, eu...
2: caminhada, cada dia no boteco.
0: Quem não sai do boteco lá, o Cascão, eu trouxe eles dias aqui.
1: Cascão.
0: Zagueirão, ele veio. Deu trabalho pra vir, rapaz?
1: É.
0: Pegaram o laço.
2: Cascão.
0: Zagueirão,
2: jogava muito, hein?
1: Cascão e Guspim, jogava demais.
2: Guspim,
1: rapaz. Demais. Dupla de zaga, hein?
0: Ô, Tico, tá chegando o fim do programa aí? Quer agradecer alguém? Eu agradeço você ter presente aqui. Quer falar de alguém?
2: Jorge, eu vou falar pra você, é um prazer vir aqui. Eu não conhecia a dependência aqui da rádio.
0: Casa FM.
2: Da Casa FM. Boa, é muito bom aqui o ambiente, lugar agradável. Quando o Jorge convidar alguém pra vir, tem o prazer, pode vir tranquilo. Que eu fiquei com medo de vir aqui, fui recebido de braços abertos pra turma aqui. Gente boa demais. E parabéns pelo programa de vocês. Que continua assim, que vocês conseguiram mais uma pessoa que vai ouvir todo dia essa rádio de vocês e vou dar uma força pra vocês.
0: Tico, um abraço pra você. E o Dinho, tem alguém pra mandar um abraço aí, Dinho? Pessoal Jardim Ara lá?
1: Vou mandar um abraço lá pra minha mulher, pra minhas meninas. E aí mandar um abraço, um alô pros meus amigos lá que trabalham comigo, né? Que tá lá na roça, lá trampando, né? E eu tô aqui de boa hoje. Vou mandar um abraço pra ele lá.
0: O programa hoje foi excelente. Várias histórias, várias... Quase que o Tico não deixa o Dinho falar.
2: Foi
0: mas bom.
2: Não é que eu tava tímido
0: hoje, Tico, hein? O Tico hoje fez jus ao apelido Chiquinho Corneta. Mas um grande programa hoje. E agradeço a todos que ouviram e assistiram, entendeu? 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Humberto. Ô, Tico, a sua esposa tá vendo o programa aí?
2: Tá ouvindo.
0: Então você passa lá no Calçado Trindade e pega o chinelo pra ela lá.
2: Olha,
0: vou passar lá que o Vital tá presente de janela com o chinelo havaiano, viu?
2: Eu passo lá amanhã.
0: Passa lá e vira aí.
2: Dá um abraço lá no Vital também, que Vital é gente boa demais.
0: Gente boa demais, pega pra ela o chinelo lá.
2: Então tá, muito obrigado.
0: E hoje, hein? Graças a Deus, um grande programa, um abraço. Até próximo sábado, se Deus quiser.

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2: Estúdio Casa, 1 hora e 4 minutos.

0: Obrigado pelo convite, Rebeca. Deus te abençoe.
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3: Em Bandeirantes, 17 graus.
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0: Muito obrigado, muito obrigado.
1: Brunão, obrigado, querido, demais.
0: Tamo junto, cara. Obrigado, fundo do meu coração.
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4: Em Bandeirantes, 17 graus.
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1: Em Bandeirantes, 17 graus.
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1: Em Bandeirantes, 17 graus.
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3: Em Bandeirantes, 17 graus.
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0: Pandinha, o negócio é o seguinte, eu vou puxar a moda aqui, que a pessoa pra não sofrer, coração ela não tem.
1: Eita. Ah, eu posso começar assim?

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1: Em Bandeirantes, 17 graus.
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4: 3 horas e 3 minutos.
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1: Quem?
0: Você. 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
4: Em Bandeirantes, 22 graus.
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0: Salve pra PP, aê!
1: Valeu, Lucas Lucco! Sucesso, meu compadre! Tá lindo! Valeu, menor! Eu que agradeço, irmão, pelo Obrigadão convite, pela música, a oportunidade mano. De estar aqui. Eu sou, além de ser fã, né, cara, poder ter essa oportunidade de estar com você aqui hoje. Que isso, irmão, tamo junto e misturado.
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3: Esta é uma canção especial de um filho para uma mãe, com todo o meu sentimento.

0: honrarás pai e mãe, a fim de que tenhas vida longa na terra. 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
1: 3:36.
2: Eu preciso da ajuda de vocês, hein?

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2: Em Bandeirantes, 22 graus.
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1: Em Bandeirantes, 22 graus.
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4: Estúdio Casa, 4 horas e 4

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1: Em Bandeirantes, 22 graus.
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0: Quem gostou faz barulho aí.
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1: Em Bandeirantes, 22 graus.
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Dó menor é o tom da Boate Azul, pra quem não sabe. É o tom da Boate Azul. É a história que ele chegava no boteco e pedia o dó menor pro cara tocar a Boate Azul pra ele. E quando fechava o boteco, ele procurava outro boteco que tinha um músico tocando pra ele tocar o dó menor e cantar. Tá bom?

0: Meu irmão, Deus te demais.
1: Deus te abençoe.
0: Deus abençoe vocês. Obrigado por tudo.
1: Honradíssimo de ter sido convidado, ainda mais para cantar em Araçatuba. Eu nasci em Araçatuba. E o nosso primeiro DVD em 2012 foi gravado aqui no Quarta Avenida. Olá em casa e várias músicas, graças a Deus. Então, Araçatuba é pé quente. Se prepara que você vai viajar o Brasil agora, meu irmão.
0: Se Deus quiser, meu irmão.

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2: Em Bandeirantes, 22 graus.
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5: 5 e 8.

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1: Em Bandeirantes, 22 graus.
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3: Em Bandeirantes, 22 graus.
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5: Em Bandeirantes, 22 graus.
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7: 6 horas e 4

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1: Em Bandeirantes, 22 graus.
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3: Em Bandeirantes, 22 graus.
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2: Em Bandeirantes, 22 graus.
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2: 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Estúdio Casa, 7 horas e 2 minutos.

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0: Fernando e Sorocaba! Bruno!
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0: Foi muito bom estar aqui com vocês mais uma vez.
1: Que Deus abençoe grandemente a vida de cada um de vocês.
0: Que a gente possa se encontrar por esse mundo afora.
1: Que a vida de vocês seja cheia de paz, muita paz, muita paz. Valeu, galera. Fiquem com Deus.

0: alegria, que emoção estar nessa festa maravilhosa. Boa noite! Boa noite, Paraná!
1: Boa noite, Chico Rei! Boa

0: Beleza.
1: Alô, alô, meu povo, chegou a hora dele. O garoto que vem pra se apresentar ali pelo Senna.
2: Matheusinho!
3: Parece que tudo faroeste. 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

0: a parceada.
1: Meu Deus, isso é bom demais, cara.
2: Em Bandeirantes, 22 graus.
3: Chama! 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